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1: Tire suas dúvidas sobre as votações e se prepare para ajudar na fiscalização do pleito de 2026. O eleitor que não possuir o título na versão impressa pode votar com o documento digital no celular? Quem responde é a juíza do Tribunal Regional Eleitoral, Paula Mursa.
2: As versões digitais do documento oficial também são aceitas. Então, o eleitor pode mostrar no seu celular os documentos, a carteira de identidade, a carteira nacional de habilitação. Lembrando, porém, que após apresentar o documento no celular, o celular precisa ficar na mesa junto ao mesário, né? Diante da impossibilidade de ir para a cabine de votação com o celular.
1: Tem mais dúvidas sobre as eleições 2026? Acesse o portal do Tribunal Regional Eleitoral, tre-mg.jus.br, ou acompanhe a cobertura especial da TV Assembleia, www.almg.gov.br/tv.
0: 11 minutos para 6 horas.

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1: A população mineira pode participar da definição das metas de longo prazo para o Estado cumprir, por meio da lei com as diretrizes do PPAG, Plano Plurianual de Ação Governamental. O governo define programas e projetos que vão ser priorizados e receber recursos do orçamento do Estado. O PPAG vale por 4 anos e passa por revisão anualmente. E para que a participação popular neste debate seja eficiente, é preciso preparação. Por meio do curso Planejamento e Orçamento Público, a Assembleia Legislativa abre as portas para que o cidadão comum, entidades da sociedade civil e agentes públicos possam colaborar com as discussões sobre o PPAG. O curso é uma etapa importante para a elaboração participativa do planejamento do Estado. Além dele, são previstas audiências de abertura da revisão anual da lei, encontros no interior do Estado, grupos de trabalho, consulta pública e ainda a audiência final, que consolida todas as discussões realizadas. A seguir, caberá à Comissão de Participação Popular do Legislativo a tarefa de definir quais propostas poderão ser incluídas no PPAG, que será votado no plenário. Na programação das aulas, que são à distância, os participantes vão conhecer como se dá o planejamento e a elaboração do orçamento do Estado, entender quais as ferramentas existem para monitorar o cumprimento das metas e como avaliar se o que foi planejado vem sendo cumprido. O curso tem carga horária de 12 horas e os participantes com mais de 70% de presença receberão a certificação. As aulas do curso Planejamento e Orçamento Público pela plataforma EAD da Escola do Legislativo ficam disponíveis até 14 de dezembro, mas as inscrições vão até 13 de dezembro diretamente na plataforma ead.almg.gov.br. Saiba mais sobre a revisão anual do PPAG e sobre outras leis que regem o orçamento público em Minas Gerais. Acesse almg.gov.br. Da Assembleia Legislativa em Belo Horizonte, Ana Paula Ciribelli.
0: 6 horas, 3 minutos.

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3: Tire suas dúvidas sobre as votações e se prepare para ajudar na fiscalização do pleito de 2026. O eleitor pode usar o celular na hora de votar? Quem responde é a juíza do Tribunal Regional Eleitoral, Paula Mursa.
4: O eleitor não pode usar o celular na hora de votar. E por que isso? Porque a Justiça Eleitoral deve garantir o sigilo do voto. Então, o eleitor pode se dirigir, sim, à sua sessão eleitoral com o seu aparelho celular, mas na hora de se dirigir à cabina de votação, ele vai deixar o seu celular com os componentes da mesa receptora de voto.
3: 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Acesse o portal do Tribunal Regional Eleitoral, tre-mg.jus.br, ou acompanhe a cobertura especial da TV Assembleia, www.almg.gov.br/tv.
2: 6 horas e 18 minutos.

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1: A população mineira pode participar da definição das metas de longo prazo para o Estado cumprir, por meio da lei com as diretrizes do PPAG, Plano Plurianual de Ação Governamental. O governo define programas e projetos que vão ser priorizados e receber recursos do orçamento do Estado. O PPAG vale por 4 anos e passa por revisão anualmente. E para que a participação popular neste debate seja eficiente, é preciso preparação. Por meio do curso Planejamento e Orçamento Público, a Assembleia Legislativa abre as portas para que o cidadão comum, entidades da sociedade civil e agentes públicos possam colaborar com as discussões sobre o PPAG. O curso é uma etapa importante para a elaboração participativa do planejamento do Estado. Além dele, são previstas audiências de abertura da revisão anual da lei, encontros no interior do Estado, grupos de trabalho, consulta pública e ainda a audiência final, que consolida todas as discussões realizadas. A seguir, caberá à Comissão de Participação Popular do Legislativo a tarefa de definir quais propostas poderão ser incluídas no PPAG, que será votado no plenário. Na programação das aulas, que são à distância, os participantes vão conhecer como se dá o planejamento e a elaboração do orçamento do Estado, entender quais as ferramentas existem para monitorar o cumprimento das metas e como avaliar se o que foi planejado vem sendo cumprido. O curso tem carga horária de 12 horas e os participantes com mais de 70% de presença receberão a certificação. As aulas do curso Planejamento e Orçamento Público pela plataforma EAD da Escola do Legislativo ficam disponíveis até 14 de dezembro, mas as inscrições vão até 13 de dezembro diretamente na plataforma ead.almg.gov.br. Saiba mais sobre a revisão anual do PPAG e sobre outras leis que regem o orçamento público em Minas Gerais. Acesse almg.gov.br. Da Assembleia Legislativa em Belo Horizonte, Ana Paula Ciribelli.
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2: Tire suas dúvidas sobre as votações e se prepare para ajudar na fiscalização do pleito de 2026. O eleitor pode fazer campanha para o seu candidato no dia da eleição? Quem responde é a juíza do Tribunal Regional Eleitoral, Paula Mursa.
3: Eleitores e candidatos devem atentar-se para o fato de que, embora no dia das eleições seja possível as manifestações individuais e silenciosas, são proibidas aglomerações de pessoas, boca de urna, transporte irregular de eleitores e derramamento de santinhos pela cidade, principalmente pelos locais de votação.
2: Tem mais dúvidas sobre as eleições 2026? Acesse o portal do Tribunal Regional Eleitoral, tre-mg.jus.br, ou acompanhe a cobertura especial da TV Assembleia, www.almg.gov.br/tv.
0: 12 minutos para 7 horas.
4: É das caricas, meu irmão.
5: Claro.

0: plenário destrava a pauta e vota mais de 20 projetos. Hoje é quinta-feira, 15 de outubro. Nessa quarta-feira, primeira reunião de plenário depois do primeiro turno das eleições, os deputados da Assembleia de Minas limparam a pauta de votação. Foram apreciados um veto do governador e 22 projetos de lei. Também foi eleito o terceiro secretário da mesa do parlamento. O novo terceiro secretário é o deputado Charles Santos, do Republicanos, eleito por unanimidade. Ele assume a cadeira do ex-deputado João Vitor Xavier, que renunciou ao mandato em setembro deste ano. Depois, os parlamentares analisaram o veto parcial do governador do estado, Matheus Simões, que trata da gratificação de desempenho individual, GDI, paga a técnicos e analistas da Secretaria de Estado de Fazenda. O governador vetou a retirada de limite para pagamento da GDI aos servidores. O teto máximo é de 80% do valor do vencimento básico do último nível da carreira. O veto foi mantido pelo plenário. A votação desse dispositivo, que estava na faixa constitucional e impedia a apreciação de outras matérias, destravou a pauta e os deputados aprovaram 22 projetos. Entre eles, de forma definitiva, o texto do deputado Cristiano Silveira, do PT, que institui o protocolo para as instituições de ensino públicas e particulares no atendimento nos momentos de crise de estudantes com deficiência, transtorno do espectro autista e altas habilidades ou superdotação.
1: Tem as práticas mais recentes, baseadas em evidência científica, para que o manejo seja adequado. E ele é importante também, porque a gente tem que pensar na integridade do professor, a gente tem que pensar na integridade do servidor que vai estar atuando com esses alunos, que eles também não podem ser agredidos. Então, o protocolo vai buscar uma mediação que você tem de um lado o aluno com transtorno do espectro autista, transtorno do neurodesenvolvimento, e do outro lado o professor, que é o responsável ali dentro da regência, ou seja, o professor de apoio, e todo mundo vai saber como que vai lidar em momentos da crise, em momentos de que a gente chama de desregulação desses alunos.
0: Outro projeto aprovado do deputado Coronel Henrique do PL implementa a terapêutica assistida por animais. O parlamentar explica que, pelo texto, bichos como cavalos, gatos e cachorros sejam usados em terapias com, por exemplo, crianças com espectro autista ou pacientes em recuperação do câncer. O deputado explica que, com a aprovação definitiva, os dois lados saem ganhando.
2: Principalmente eu, como médico veterinário, tenho muita preocupação com o estado de saúde e bem-estar desses animais que são utilizados nessa prática terapêutica humana, utilizando animais, e é determinante a participação do médico veterinário oferecendo condições de saúde e alojamentos adequados para esses animais. Então, o foco teve uma via de mão dupla, tanto o cuidado com as pessoas e também com esses animais que são utilizados nessa terapêutica terem cuidados adequados de saúde.
0: Os projetos agora precisam ser sancionados pelo governador. Outras informações no portal almg.gov.br. Da Assembleia Legislativa em Belo Horizonte, Ana Paula Ciribelli.
3: 7 horas e mais 6 minutos.

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1: Campanha para conscientizar sobre a prevenção e diagnóstico precoce do câncer de mama ganha reforço do Legislativo. A fachada da Assembleia recebe iluminação especial para divulgar o Outubro Rosa. A adesão ao movimento segue até 19 de outubro. O câncer de mama é o segundo tipo mais comum entre as brasileiras, atrás apenas do câncer de pele, e é uma das principais causas de morte pela doença na população feminina. O INCA, Instituto Nacional do Câncer, estima que o Brasil deve registrar cerca de 78 mil novos casos da doença por ano no triênio 2026 a 2028. Com maior incidência e mortalidade nas regiões Sul e Sudeste. Mas quanto antes é identificado, a chance de cura pode ultrapassar 90%. Por isso, a campanha Outubro Rosa busca conscientizar a sociedade sobre a prevenção e o diagnóstico precoce da doença. No Brasil, o Outubro Rosa ganhou força a partir de 2022, com a iluminação de luz rosa do obelisco do Parque Ibirapuera, em São Paulo. A iniciativa se espalhou pelo país e uma lei federal de 2018 oficializou o outubro como mês de conscientização sobre o câncer de mama. A mobilização prevê atividades educativas, incentiva o rastreamento da doença e a iluminação de prédios públicos para chamar a atenção das pessoas sobre o tema. Neste ano, a Sociedade Brasileira de Mastologia escolheu como lema da campanha "A vida nos une, o cuidado nos move". O objetivo é defender a ampliação do acesso ao diagnóstico e tratamento da doença. O apoio da Assembleia à mobilização do Outubro Rosa busca reforçar a visibilidade da campanha e divulgar informações sobre a doença, fatores de risco e formas de prevenção ao câncer de mama. A iniciativa faz parte do programa Laços da Cidadania, que articula ações para sensibilizar a sociedade sobre temas ligados à saúde e ao bem-estar. A fachada do Palácio da Inconfidência fica iluminada de rosa para conscientizar sobre a prevenção ao câncer de mama até 19 de outubro, das 6 da tarde às 10 horas da noite. Da Assembleia Legislativa em Belo Horizonte, Luiz Felipe Balona.
0: 7 horas e 18 minutos.

0: Agora 7h23.
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3: Choques elétricos no rosto, sensação de facadas e uma dor que não tem hora para aparecer. Essa é a rotina de quem convive com a neuralgia do trigêmeo. A doença é pouco conhecida e, por isso, a proposta que cria uma semana para divulgar informações sobre o diagnóstico e o tratamento dela foi o tema de uma audiência pública promovida na Comissão de Saúde. Chamada como a pior dor do mundo, a neuralgia do trigêmeo é uma doença que afeta o nervo responsável pela sensibilidade da face. As crises podem ser provocadas por atividades simples, como escovar os dentes, comer, falar ou pela exposição ao vento. A falta de conhecimento sobre a doença e a dificuldade no diagnóstico levam muitos pacientes a passarem anos sem o tratamento correto. A autora do projeto, deputada Carol Caran, do Avante, ressaltou que o objetivo da proposta é levar informação para acelerar o diagnóstico.
4: Se a gente conseguir fazer com que a sociedade cada vez mais tenha informação nas escolas, nos próprios centros médicos, na própria área da saúde mesmo, acho que a gente vai conseguir levar uma luz para poder tentar amenizar, pelo menos, esse sofrimento.
3: Carolina Arruda convive com a doença há mais de 10 anos. Ela é fundadora e presidente da Associação Neuralgia do Trigêmeo Brasil, a ANTBR. No início, usava as redes sociais para falar sobre a doença. Ao perceber que várias pessoas se identificavam com os relatos, decidiu criar a associação. Carolina diz que é um desafio lidar com uma dor incapacitante. Segundo ela, além da questão física, há outro agravante, a invisibilidade do problema.
5: Os pacientes, eles convivem com a falta de compreensão, tanto da sociedade quanto de muitos profissionais da saúde, com diagnósticos tardios, com a incredulidade de profissionais da saúde, com julgamentos sociais, com a solidão e com o desamparo. Muitos perdem o trabalho, perdem a autonomia, perdem a renda e até mesmo a sua rede de apoio.
3: A representante da Secretaria de Saúde, Cíntia Rodrigues, afirmou que o Estado vai se esforçar para conscientizar as pessoas e os profissionais de saúde sobre a neuralgia do trigêmeo.
6: Ampliar esse diálogo, fortalecer as ações que impactam, né, diretamente na saúde, na qualidade de vida, né, da população mineira, dos portadores de neuralgia do trigêmeo. Então, eu acho que essa semana ela vai ser um período dedicado à orientação, à sensibilização, e fortalecendo, né, o compromisso que o Estado tem de impactar nas pessoas.
3: Cíntia ainda destacou o papel central da Secretaria de Saúde para garantir a organização e o suporte técnico na iniciativa de conscientização. O projeto de lei 4.144, de 2025, institui a Semana Estadual de Conscientização sobre a Neuralgia do Trigêmeo. A celebração deve ocorrer no período em que recair o 7 de outubro, que é o Dia Internacional de Conscientização sobre a Neuralgia do Trigêmeo. Nessa data, devem ser desenvolvidas atividades para promover a integração entre pacientes, profissionais de saúde e a sociedade. A cobertura completa da audiência você confere em almg.gov.br. Da Assembleia Legislativa em Belo Horizonte, Michele Assis.

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Agora são 7 horas e 32 minutos.

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2: 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Serviço. 13 minutos para as 8 horas.

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1: Campanha para conscientizar sobre a prevenção e diagnóstico precoce do câncer de mama ganha reforço do Legislativo. A fachada da Assembleia recebe iluminação especial para divulgar o Outubro Rosa. A adesão ao movimento segue até 19 de outubro. O câncer de mama é o segundo tipo mais comum entre as brasileiras, atrás apenas do câncer de pele, e é uma das principais causas de morte pela doença na população feminina. O INCA, Instituto Nacional do Câncer, estima que o Brasil deve registrar cerca de 78 mil novos casos da doença por ano no triênio 2026 a 2028. Com maior incidência e mortalidade nas regiões Sul e Sudeste. Mas quanto antes é identificado, a chance de cura pode ultrapassar 90%. Por isso, a campanha Outubro Rosa busca conscientizar a sociedade sobre a prevenção e o diagnóstico precoce da doença. No Brasil, o Outubro Rosa ganhou força a partir de 2002, com a iluminação de rosa do obelisco do Parque Ibirapuera, em São Paulo. A iniciativa se espalhou pelo país e uma lei federal de 2018 oficializou o outubro como mês de conscientização sobre o câncer de mama. A mobilização prevê atividades educativas, incentiva o rastreamento da doença e a iluminação de prédios públicos para chamar a atenção das pessoas sobre o tema. Neste ano, a Sociedade Brasileira de Mastologia escolheu como lema da campanha: A vida nos une, o cuidado nos move. O objetivo é defender a ampliação do acesso ao diagnóstico e tratamento da doença. O apoio da Assembleia à mobilização do Outubro Rosa busca reforçar a visibilidade da campanha e divulgar informações sobre a doença, fatores de risco e formas de prevenção ao câncer de mama. A iniciativa faz parte do programa Laços da Consciência, que articula ações para sensibilizar a sociedade sobre temas ligados à saúde e ao bem-estar. A fachada do Palácio da Inconfidência fica iluminada de rosa para conscientizar sobre a prevenção ao câncer de mama até 19 de outubro, das 6 da tarde às 10 horas da noite. Da Assembleia Legislativa em Belo Horizonte, Luiz Felipe Balona.
0: 8 horas e 5 minutos.

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3: Oito horas e 18 minutos.

0: Agora, 8 horas e 25 minutos. 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
1: A nova composição da Assembleia reúne representantes de todas as regiões do Estado. Saiba quais são os candidatos eleitos mais votados de cada macro-região mineira nas eleições 2026. A região central concentra 3 dos 5 nomes mais votados na disputa estadual. O deputado Bruno Engler, do PL, que teve a maior votação para o Legislativo Mineiro, recebeu mais de 400 mil votos nessa região e foi reeleito para o terceiro mandato com um total de 675.940 votos. Já Pablo Almeida, também do PL, teve mais de 163 mil votos na região central ao estrear na disputa para o Legislativo Estadual, está eleito com um total de 227.009 votos. Em seguida está a deputada Beatriz Cerqueira, do PT, com mais de 160 mil votos na região central e reeleita para o terceiro mandato com 328.402 votos, a segunda maior votação da Assembleia nesta eleição. No Alto Paranaíba, quem lidera a preferência do eleitor é a deputada Lude Falcão, do Republicano, reeleita para o segundo mandato. Nessa região, ela obteve mais de 101 mil votos dos 159.944 votos recebidos nessa eleição. É a quinta mais votada da Assembleia. Já no Centro-Oeste, o candidato eleito com maior votação é o deputado Eduardo Azevedo, do PL, que recebeu mais de 91 mil votos. O parlamentar está reeleito para o segundo mandato, com um total de 165.936 votos e obteve a quarta maior votação do Legislativo Estadual. Nos vales do Jequitinhonha e Mucuri, o destaque é o deputado Neilando Pimenta, do Republicanos. Nessa região, o parlamentar, que avança para o quinto mandato, recebeu mais de 78 mil votos dos 125.936 votos que conquistou na disputa. Na Zona da Mata, o deputado Grego, da Fundação do União, é o candidato eleito com a maior votação, com mais de 83 mil votos na região. Ele avança para o segundo mandato na Assembleia, com um total de 96.385 votos. No Noroeste, o melhor desempenho é da deputada Marli Ribeiro, do PL, com mais de 41 mil votos na região. Ela segue para o segundo mandato na Assembleia. Já no Norte de Minas, a maior votação é da estreante doutora Laís Santiago, do PDT, com mais de 77 mil votos na região. Já no Vale do Rio Doce, a liderança é do deputado Enes Cândido, do PSD, reeleito para o segundo mandato com mais de 77 mil votos na região. No Sul de Minas, o deputado Antônio Carlos Arantes, do PL, teve mais de 95 mil votos dos 145.912 votos que elegeram o parlamentar para o sétimo mandato estadual. E no Triângulo, o deputado Elismar Prado, do PSD, reeleito para o quinto mandato, teve mais de 83 mil votos na região. Mais sobre a composição do Parlamento Mineiro no almg.gov.br. Da Assembleia Legislativa em Belo Horizonte, Luiz Felipe Balona.

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1: Hoje é dia de quê?
2: Esta é a Semana do Jovem Empreendedor. A data entrou para o calendário oficial do Estado no ano de 2017. A intenção do autor da lei é divulgar o empreendedorismo e tratar de temas relativos ao jovem empreendedor. Também estão entre os objetivos dele premiar destaques da área e ainda incentivar e valorizar entidades dedicadas ao tema. A Semana do Empreendedorismo começou em 2004 na Inglaterra e hoje o movimento já se expandiu por todo o mundo. Segundo o estudo realizado pelo Sebrae, no segundo semestre de 2021, havia 28 milhões e 600 mil donos de negócios no Brasil, sendo que 1 milhão e 900 mil deles tinham até 24 anos de idade. A Lei 22.513, de 22 de junho de 2017, que institui a Semana do Jovem Empreendedor, é de autoria do deputado Alencar da Silveira Júnior, durante a atuação dele na 18ª legislatura, entre 2015 a 2019.
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6: Agora faltam 10 minutos para as 9 horas.

Faltando agora 2 minutos para as 9 horas. Bom dia! 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
1: A participação das mulheres na Assembleia Legislativa de Minas Gerais vai atingir um novo recorde a partir de 2027. 20 deputadas estaduais foram eleitas para a 21ª legislatura, o maior número da história. Apesar do crescimento, elas ainda são minoria na composição da Assembleia. Elas vão ocupar 26% das 77 cadeiras do Parlamento Mineiro. Das 20 mulheres eleitas, 14 já estavam na Assembleia de Minas. Todas as deputadas que concorreram à reeleição conseguiram renovar os mandatos. A deputada Ione Pinheiro, do União, não participou da disputa porque foi eleita conselheira do Tribunal de Contas do Estado. E as deputadas Bela Gonçalves, do PT, e Lohana, do PV, foram eleitas deputadas federais. Entre as reeleitas está Beatriz Cerqueira, do PT, que foi novamente a mulher mais votada para a Assembleia de Minas e a segunda entre todos os deputados estaduais eleitos. As seis novatas são Adriana Souza, do PT, doutora Laís Santiago, do PDT, Flávia Borja, do Podemos, Isa Lourença, do PSOL, e Marília Amaral e Roberta Lopes, do PL. A presença feminina na LMG vem crescendo desde as eleições de 2014, quando 5 mulheres foram eleitas. Em 2022, foram 15. Ao longo da atual legislatura, esse número chegou a 17, com a entrada de 2 suplentes. Agora, são 20. Ou seja, em 12 anos, o número de deputadas estaduais eleitas em Minas aumentou 4 vezes. Lembrando que nas décadas de 70 e 80, nenhuma mulher foi eleita para o Parlamento Mineiro. A 21ª legislatura, com 20 deputadas eleitas, começa em 2027 e termina em janeiro de 2031. Da Assembleia Legislativa em Belo Horizonte, Graziele Mendes.
0: 9 e 2.

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0: 9 horas e 17 minutos.

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1: Agora 9 horas e 32 minutos.

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1: Hoje é dia de quê?
2: Hoje é o Dia Estadual do Reinado de Nossa Senhora do Rosário. A data entrou para o calendário oficial do Estado no ano de 1987. Nossa Senhora do Rosário, ou do Santíssimo Rosário, é um título atribuído a Nossa Senhora depois que ela apareceu para São Domingos de Gusmão, um frei dominicano, e entregou a ele um terço. O acontecido foi no ano de 1214, no Mosteiro da França. Os devotos de Nossa Senhora do Rosário rezam o terço todos os dias, pedindo a intercessão da Virgem Maria junto a Deus, para proteção e superação das batalhas diárias. A lei

0: 19.426, de 18 de setembro de 1987, que institui o Dia Estadual do Reinado de Nossa Senhora do Rosário, é de autoria do deputado Jaime Martins, durante a atuação dele na 11ª Legislatura, entre os anos de 1987 a 1991.
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2: 9 horas e 46 minutos.

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1: O esporte mineiro teme perder milhões em recursos com a nova reforma tributária. O alerta foi dado durante audiência pública na Comissão de Esporte, Lazer e Juventude da Assembleia Legislativa de Minas Gerais. A principal preocupação é a extinção do ICMS, que financia a Lei Estadual de Incentivo ao Esporte, e o ICMS Esportivo. A substituição do tributo pelo Imposto sobre Bens e Serviços, o IBS, pode travar a concessão de benefícios fiscais no novo modelo e secar a fonte de investimentos no setor. Segundo Eduardo Silva da Silveira, da Secretaria de Fazenda, um dos impactos é a perda de autonomia do Estado, já que as decisões sobre o IBS vão ser centralizadas num comitê gestor.
2: Não é um recolhimento que o contribuinte faz diretamente para o Estado e, portanto, dentro do campo da apuração, como ele faz hoje no ICMS, ele abate o incentivo ao esporte ou o incentivo à cultura, ele vai lá e abate aquilo ali e recolhe só a diferença. Não, ele vai recolher tudo para o comitê gestor e o comitê gestor vai repassar esses valores para o Estado.
1: Para o presidente da Associação Natividade, Rafael Silva, o fim do ICMS esportivo vai ser crítico para os municípios mineiros, já que Minas é o único estado que usa esse critério para repassar recursos às prefeituras.
3: Isso traz um problema no âmbito municipal, que hoje os municípios, os secretários de esporte, diretor de esporte, eles contam com esse recurso para ser o recurso orçamentário para eles fazerem a política municipal de esporte. Então, hoje os municípios estão extremamente preocupados com o que será substituído, o que vem no lugar. Minas Gerais tem que resolver isso, porque os outros estados não têm essa particularidade, que eu acho até que é um grande avanço legislativo de Minas Gerais com relação a isso, de ter um mecanismo de devolução do ICMS pelo critério esporte.
1: Como solução, ele sugeriu espaço dentro da cota de 10% do IBS destinada à educação. Uma articulação no Congresso Nacional tenta aprovar uma proposta de emenda à Constituição para permitir que o esporte e a cultura recebam incentivos no novo sistema tributário. O deputado Coronel Henrique do PL, que solicitou o debate, relembrou que o Estado conseguiu triplicar os recursos para o esporte a partir de uma alteração na legislação e fez um apelo para que o setor mantenha a mobilização política.
4: Nós já conquistamos o primeiro objetivo, que foi triplicar essa arrecadação na lei do incentivo. Nós precisamos discutir agora essa questão, que é a reforma tributária, onde o ICMS será gradativamente substituído pelo Imposto de Bens e Serviços, o IBS. Nós temos que, cada vez mais, criar a cultura do nosso pessoal ser participativo, ativo politicamente.
1: Segundo a Superintendência de Fomento ao Esporte de Minas, só em 2025 foram captados cerca de 60 milhões de reais com incentivo fiscal para projetos esportivos no Estado. Da Assembleia Legislativa em Belo Horizonte, Graziele Mendes.

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1: A região do Médio Piracicaba passa a contar com um polo de bioeconomia para incentivar o desenvolvimento sustentável, a inovação e a geração de emprego e renda. A medida aprovada pela Assembleia Legislativa agora faz parte da legislação mineira.
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1: A Lei 26.026, de 2026, tem origem em projeto do deputado Adriano Alvarenga, do PP. A norma institui o Polo da Bioeconomia do Médio Piracicaba, formado pelos municípios de Alvinópolis, Bela Vista de Minas, Itabira, João Molevade, Nova Era e ainda Rio Piracicaba, Santa Bárbara, São Domingos do Prata e São Gonçalo do Rio Abaixo. A lei define bioeconomia como um modelo de desenvolvimento produtivo baseado no uso sustentável, na regeneração e na conservação da biodiversidade. O objetivo é estimular a produção de bens e serviços com menor impacto ambiental e maior geração de valor para a região. Entre as diretrizes estão o incentivo à pesquisa, ao desenvolvimento tecnológico e à inovação, a integração entre universidades, centro de pesquisas, empresas e órgãos públicos, além do estímulo à produção e à comercialização de biocombustíveis, biomateriais e outros produtos da bioeconomia. A legislação também prevê ações para a formação de mão de obra qualificada, a criação de incubadoras, parques tecnológicos e centros de inovação, bem como o apoio à instalação de empreendimentos por meio de linhas de crédito, incentivos fiscais e assistência técnica. O texto da Lei 26.026 de 2026 pode ser consultado na íntegra no portal da Assembleia. O endereço é almg.gov.br. Da Assembleia Legislativa em Belo Horizonte, Flávio Júnior.
0: 10 horas e 5 minutos.

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2: Tire suas dúvidas sobre as votações e se prepare para ajudar na fiscalização do pleito de 2026. O eleitor pode votar portando arma de fogo? Quem responde é a juíza do Tribunal Regional Eleitoral, Paula Mursa.
3: No dia das eleições, o porte de arma de fogo é proibido, inclusive para as forças de segurança, exceto se estiverem trabalhando no dia das eleições. Também é proibido o transporte de armas e munições no prazo de 24 horas que antecede o dia das eleições e também no prazo de 24 horas que sucede o dia das eleições. O descumprimento dessa norma, inclusive, implica em flagrante delito, além da incidência de outras disposições do Código Eleitoral.
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1: 10 e 18.

0: 10 horas e 22 minutos. 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
1: A nova composição da Assembleia reúne representantes de todas as regiões do estado. Saiba quais são os candidatos eleitos mais votados de cada macro-região mineira nas eleições 2026. A região central concentra 3 dos 5 nomes mais votados na disputa estadual. O deputado Bruno Engler, do PL, que teve a maior votação para o Legislativo Mineiro, recebeu mais de 400 mil votos nessa região e foi reeleito para o terceiro mandato com um total de 675.940 votos. Já Pablo Almeida, também do PL, teve mais de 163 mil votos na região central ao estrear na disputa para o Legislativo Estadual, está eleito com um total de 227.009 votos. Em seguida está a deputada Beatriz Cerqueira, do PT, com mais de 160 mil votos na região central e reeleita para o terceiro mandato com 328.402 votos, a segunda maior votação da Assembleia nesta eleição. No Alto Paranaíba, quem lidera a preferência do eleitor é a deputada Lude Falcão, do Republicano, reeleita para o segundo mandato. Nessa região, ela obteve mais de 101 mil votos dos 159.944 votos recebidos nessa eleição. É a quinta mais votada da Assembleia. Já no Centro-Oeste, o candidato eleito com maior votação é o deputado Eduardo Azevedo, do PL, que recebeu mais de 91 mil votos. O parlamentar está reeleito para o segundo mandato, com um total de 165.936 votos e obteve a quarta maior votação do Legislativo Estadual. Nos vales do Jequitinhonha e Mucuri, o destaque é o deputado Neilando Pimenta, do Republicanos. Nessa região, o parlamentar, que avança para o quinto mandato, recebeu mais de 78 mil votos dos 125.936 votos que conquistou na disputa. Na Zona da Mata, o deputado Grego, da Fundação do União, é o candidato eleito com a maior votação, com mais de 83 mil votos na região. Ele avança para o segundo mandato na Assembleia, com um total de 96.385 votos. No Noroeste, o melhor desempenho é da deputada Marli Ribeiro, do PL, com mais de 41 mil votos na região. Ela segue para o segundo mandato na Assembleia. Já no Norte de Minas, a maior votação é da estreante doutora Laís Santiago, do PDT, com mais de 77 mil votos na região. Já no Vale do Rio Doce, a liderança é do deputado Enes Cândido, do PSD, reeleito para o segundo mandato com mais de 77 mil votos na região. No sul de Minas, o deputado Antônio Carlos Arantes, do PL, teve mais de 95 mil votos dos 145.912 votos que elegeram o parlamentar para o sétimo mandato estadual. E no Triângulo, o deputado Elismar Prado, do PSD, reeleito para o quinto mandato, teve mais de 83 mil votos na região. Mais sobre a composição do Parlamento Mineiro no almg.gov.br. Da Assembleia Legislativa em Belo Horizonte, Luiz Felipe Balona.

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1: Você que é vereador, assessor parlamentar, servidor público ou membro de partido político em Pompéu, na região central do estado, fique ligado. Quinta-feira, dia 22 de outubro, tem palestra na Câmara Municipal de Pompéu com o professor da Escola do Legislativo, Antônio José Calhau de Rezende. Ele é mestre e especialista em Direito Administrativo pela UFMG e consultor jurídico aposentado da Assembleia Legislativa. O tema da palestra será as funções do Parlamento e o papel da Escola do Legislativo. A palestra vai abordar as funções legislativa, fiscalizadora, julgadora, deliberativa e educativa das câmaras municipais. A atividade também vai discutir o papel do vereador como representante da população e a importância das escolas do legislativo para a educação e o exercício da cidadania. O encontro será de 1 às 4 horas da tarde na Câmara Municipal de Pompéu, na rua Capitão Olímpio, número 177, no centro da cidade. São 100 vagas disponíveis.

0: disponíveis e as inscrições podem ser feitas até o dia 21 de outubro pelo e-mail comunicacao@cmpompeu.mg.gov.br.
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2: 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Serviço. 10 horas e 47 minutos.
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0: 11:02. 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
5: Foi no Arraial, em Guaratinguetá, no estado de São Paulo, na segunda quinzena de outubro de 1717, que uma estatueta quebrada transformou a fé do povo brasileiro. Isso aconteceu quando três pescadores tiraram das águas escuras do rio Paraíba do Sul a imagem de uma santa. Primeiro o corpo e depois a cabeça. Após isso, eles, que ainda não tinham conseguido pescar nada, teriam enchido as redes com uma enorme quantidade de peixes. Esse foi considerado o primeiro milagre de Nossa Senhora Aparecida, que ganhou esse nome dos pescadores simplesmente porque a imagem apareceu para eles. Na verdade, a estatueta era de Nossa Senhora da Conceição, padroeira de Portugal, muito comum no Brasil colônia e provavelmente julgada fora muitos anos antes porque estava quebrada. Quando foi retirada do rio, ela não estava mais clara como era antes, tinha escurecido bastante, provavelmente pela ação do tempo que passou submersa. E o que aconteceu então? Após o que ficou conhecido como Milagre dos Peixes, foi que a esposa de um dos pescadores colocou a santa num altar na casa da família e os moradores da região passaram a se reunir todos os sábados para rezar o terço e cantar a ladainha em devoção à Nossa Senhora Aparecida. A devoção se espalhou por todo o país, com muitas outras histórias de graças e milagres, como a cura de uma menina doente, a libertação de um escravo, a salvação de um garoto que se afogava. A santa se tornou um poderoso símbolo de fé, união e identidade nacional. Sua cor escura fez com que ela ganhasse ainda mais o coração dos brasileiros, pois os negros se sentiram identificados, representados e acolhidos. Em 1743, foi aprovada a construção de uma igreja para Nossa Senhora Aparecida. E a inauguração da igreja deu origem à primeira edificação do seu santuário, em 1745. Começaram assim as romarias. Em 1904, sua imagem foi coroada. Em 1928, o Arraial, em Guaratinguetá, se tornou município de Aparecida. Em 1930, ela foi declarada padroeira do Brasil e mais de 1 milhão de fiéis participaram das celebrações. A CNBB, Conferência Nacional dos Bispos do Brasil, determinou, em 1953, que sua festa fosse celebrada no dia 12 de outubro, data próxima à do encontro da estatueta.
6: Viva a Senhora Aparecida! Viva a padroeira do Brasil!
5: Hoje em dia, o Santuário Nacional, onde a imagem original de Nossa Senhora Aparecida fica exposta, recebe por volta de 9 milhões de visitantes por ano. Os romeiros de Aparecida, que empreendem uma jornada de fé e devoção, geralmente para pagar promessas ou pedir graças, foram homenageados por Renato Teixeira na música Romaria, lançada por ele em 1977. A canção, que ganhou mais de 100 regravações, também foi gravada naquele mesmo ano por Elis Regina e se tornou um dos maiores sucessos da cantora. Renato Teixeira é um compositor que renovou a música caipira no Brasil. E como não poderia deixar de ser, Romaria conta a história de um caipira, símbolo da resiliência de uma antiga cultura rural no interior do país. Ele é um homem da roça, o filho de um peão que anda a cavalo e carrega uma algibeira bem amarrada com um nó. Renato Teixeira fala da vida dura, difícil desse personagem, simbolizada pelo pó, pelo sol, pelo sabor amargo do jiló. O caipira da canção é um homem solitário, desgarrado e sem sorte, que fez algumas escolhas ruins na vida. Tão carente de tudo em sua existência, que não sabe nem rezar.
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5: Mas esse homem que sonha e reflete sobre sua trajetória, escuta que Nossa Senhora Aparecida pode interceder por ele. E vai assim, cheio de esperança, em Romaria, pedir a ela uma graça, pedir a paz que tanto deseja. Além de Aparecida, Renato Teixeira se refere na canção a outra cidade de São Paulo, Pirapora do Bom Jesus, que também é um lugar de devoção e intensa religiosidade, com um santuário que atrai peregrinos em busca de conforto e de milagres. O momento mais emocionante da música é seu final, que destaca a força da fé popular e a conexão emocional daquele homem simples e humilde com a Nossa Senhora. Afinal, mesmo sem saber fazer uma prece, ele demonstra sua devoção da forma mais singela possível, apenas por meio do olhar. E vamos ouvir agora Romaria, na voz de Elis Regina, porque essa música tem história.

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2: 11 horas e 13 minutos. 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
1: As inscrições para o Parlamento Jovem de Minas 2027 já estão abertas. As câmaras municipais interessadas em participar da 23ª edição do programa têm até o dia 20 de outubro para fazer a inscrição. O Parlamento Jovem é um programa de formação política realizado pela Escola do Legislativo da Assembleia de Minas, em parceria com as câmaras municipais e a PUC Minas. Para participar, representantes das câmaras devem formalizar o interesse e preencher o formulário disponível no portal da Assembleia. Em 2026, o tema do programa foi a inclusão da pessoa com deficiência e com neurodivergência. O PJ Minas mobilizou mais de 6 mil jovens de 185 municípios mineiros. 48 cidades participaram pela primeira vez. E foram os próprios jovens dessa edição que escolheram um assunto a ser discutido no ano que vem. O tema do PJ Minas 2027 será Direitos das Mulheres e Combate à Misoginia. Após o encerramento das inscrições, começa a preparação das cidades para as atividades do próximo ano. Entre novembro e dezembro, representantes das câmaras que estão ingressando no programa e os coordenadores municipais recebem orientações da equipe de coordenação do Parlamento Jovem. Segundo a gerente de Educação para a Cidadania da Escola do Legislativo, Leandra Oliveira, as cidades vão receber um material de apoio para preparar os estudantes.
2: A gente vai começar agora a construir vários materiais pedagógicos para trabalhar o tema, para apoiar os coordenadores, e depois eles vão iniciar com os estudantes as oficinas para discutir o tema, para fazer pesquisa de campo, para poder saber como que tem esse tema no município e pensar nas propostas de solução para o enfrentamento à misoginia.
1: Há mais de duas décadas, o Parlamento Jovem reúne estudantes do ensino médio para conhecer o processo legislativo e discutir questões da realidade dos municípios. Os jovens ouvem demandas, debatem propostas e elaboram sugestões que podem dar origem a projetos de lei, requerimentos e outras propostas de ação legislativa. Lembrando, então, as câmaras municipais que quiserem participar do PJ Minas em 2027 devem se inscrever pelo portal almg.gov.br. O prazo termina no próximo dia 20 de outubro. Da Assembleia Legislativa em Belo Horizonte, Flávio Júnior.
0: 11 horas e 20 minutos.

0: 11 horas e 24 minutos. 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
1: Um termo vem sendo usado e difundido pela literatura médica nas últimas 3 décadas para explicar alguns tipos de comportamento humano: a neurodivergência, condição que se refere aos indivíduos que têm um funcionamento neurológico diferente do padrão considerado típico pela sociedade. E esse assunto faz parte do tema do Parlamento Jovem da Assembleia de Minas, programa de formação política voltado para estudantes, que traz para discussão em 2026 a inclusão da pessoa com deficiência e com neurodivergência. Mas será que hoje as pessoas entendem o que significa isso? Nos neurodivergentes, o cérebro funciona de maneira diferente. O termo não define uma doença, mas uma condição, que inclui diferentes modos de perceber o mundo, de processar informações, de lidar com emoções e de se comunicar. Alguns exemplos de condições neurodivergentes são o transtorno do espectro autista, o TEA, o transtorno de déficit de atenção e hiperatividade, TDAH, dislexia e quem tem altas habilidades ou é superdotado. E como em alguns casos essas diferenças são invisíveis, a psicóloga com formação em acessibilidade e inclusão, Fernanda Coelho, explica que a sociedade muitas vezes não compreende.
2: A diferença ser invisível faz com que a maior barreira que essas pessoas enfrentam são barreiras atitudinais, que são justamente a atitude das pessoas frente à diferença. A neurodiversidade é isso, é um conceito que vem para cunhar que as pessoas são diferentes, não necessariamente que tem um problema com elas, que elas deveriam ser acolhidas socialmente, que sendo acolhidas socialmente, o impedimento diminuiria drasticamente.
1: Segundo o último censo do IBGE de 2022, Minas Gerais tem hoje cerca de 1,5 milhão de pessoas com deficiência. 228.557 pacientes foram diagnosticados com autismo. Esses números tão expressivos foram um dos motivos do tema ser escolhido para o Parlamento Jovem. O outro, a dificuldade de inclusão, como explica Milene Simões, estudante de Sabinópolis, no Vale do Rio Doce.
3: Atualmente é algo que está muito no discurso, mas não entra como uma ação. Isso faz falta. A inclusão dessas pessoas é altamente necessária na nossa sociedade. A Constituição já estabelece, mas agora essa questão está sendo aplicada nos municípios? No Estado? Será mesmo? É o que a gente tem que questionar.
1: João Vitor Alves, aluno de uma escola de Visconde do Rio Branco, na Zona da Mata, concorda.
4: Que democracia que nós vivemos, que é incompleta. Que nós temos uma parte da população que não tem seus direitos assegurados. A expectativa que eu tenho é que realmente tenhamos mais espaço. O que a juventude mineira fez foi um passo histórico para trazer a solução. A gente não quer mais exclusão. Trazer a solução para dentro das salas de aula e principalmente dentro do espaço político.
1: Sobre todas essas barreiras enfrentadas e a dificuldade de inclusão, a diretora do Núcleo de Acessibilidade e Inclusão da UFMG, Daniela Vaz, diz que um dos principais obstáculos são os custos. Ela explica que como as conquistas das pessoas com deficiência e neurodivergentes são relativamente recentes, poucas ações foram planejadas.
5: A gente está lidando com um funcionamento social que não foi pensado desde o início para acolher a diferença. Então a gente está remendando, consertando, atualizando. Isso custa bastante recurso. Esse é um gargalo muito importante. Adaptar o que já existe e planejar o que ainda não existe de maneira que já nasça pensado para todos.
1: E Daniela Vaz defende a conscientização do poder público e da sociedade e uma mudança radical de mentalidade. Daniela lembra que essas modificações não são somente para essa parcela da população, mas abrangem o dia a dia de milhares de pessoas.
5: Se você é uma pessoa idosa com impedimentos, você está em situação de deficiência. Se você é uma mulher grávida, se você circula pela cidade com um carrinho de bebê, você enfrenta essas barreiras. Então, a acessibilidade não é uma coisa só para certas pessoas, é para todos. E quando a gente pensa assim, a gente pensa que não é custo, é um benefício coletivo universal. Para todos. Deficiência é uma questão universal, é de todos nós, e acessibilidade também é uma questão universal de todos nós.
1: E o Pensando em Minas, da TV Assembleia, também preparou uma série com 5 programas especiais sobre esses temas. Assista no portal almg.gov.br. Da Assembleia Legislativa em Belo Horizonte, Ana Paula Ciribelli.
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1: 11:34.

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1: 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Esqueceu de levar para a sessão eleitoral a colinha com os números dos candidatos? E agora? Quem responde é a juíza do Tribunal Regional Eleitoral, Paula Mursa.
2: E nas sessões eleitorais não há a lista dos candidatos. Então é importante que o eleitor, ao chegar na escola onde vai votar ou no edifício onde que vai votar, se não estiver anotado, procure essa lista com os candidatos que vai estar disponibilizada no prédio, na escola onde ele vota. Anote o número dos seus candidatos antes de se dirigir à sua sessão para votar.
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2: Esta é a Semana de Prevenção e Combate à Obesidade. A data entrou para o calendário oficial do Estado no ano de 2017. A intenção do autor da lei é que na semana em que recair o dia 11 de outubro, sejam realizadas ações para informar que obesidade é fator de risco para doenças, entre elas hipertensão, diabetes, depressão, doenças cardiovasculares e câncer. Também estão entre os objetivos da data esclarecer sobre os fatores que causam o excesso de peso e a obesidade e ressaltar a importância de uma alimentação saudável e prática regular de exercícios físicos para o combate à doença. A Lei 22.613, de 21 de julho de 2017, que institui a Semana de Prevenção e Combate da Obesidade, é de autoria do deputado Tiago Cota, durante a atuação dele na 18ª legislatura, entre os anos 2015 a 2019.
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3: 11 horas e 49 minutos.

0: 11:56.
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Meio-dia e um.

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1: Tire suas dúvidas sobre as votações e se prepare para ajudar na fiscalização do pleito de 2026. O eleitor que não possuir o título na versão impressa pode votar com o documento digital no celular? Quem responde é a juíza do Tribunal Regional Eleitoral, Paula Mursa.
2: As versões digitais do documento oficial também são aceitas. Então, o eleitor pode mostrar no seu celular os documentos, a carteira de identidade, a carteira nacional de habilitação. Lembrando, porém, que após apresentar o documento no celular, o celular precisa ficar na mesa junto ao mesário, né? Diante da impossibilidade de ir para a cabine de votação com o celular.
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0: Meio-dia e 18.

0: 12:25.
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2: A nova composição da Assembleia reúne representantes de todas as regiões do Estado. Saiba quais são os candidatos eleitos mais votados de cada macro-região mineira nas eleições 2026. A região central concentra 3 dos 5 nomes mais votados na disputa estadual. O deputado Bruno Engler, do PL, que teve a maior votação para o Legislativo Mineiro, recebeu mais de 400 mil votos nessa região e foi reeleito para o terceiro mandato com um total de 675.940 votos. Já Pablo Almeida, também do PL, teve mais de 163 mil votos na região central ao estrear na disputa para o Legislativo Estadual, está eleito com um total de 227.009 votos. Em seguida está a deputada Beatriz Cerqueira, do PT, com mais de 160 mil votos na região central e reeleita para o terceiro mandato com 328.402 votos, a segunda maior votação da Assembleia nesta eleição. No Alto Paranaíba, quem lidera a preferência do eleitor é a deputada Lude Falcão, do Republicano, reeleita para o segundo mandato. Nessa região, ela obteve mais de 101 mil votos dos 159.944 votos recebidos nessa eleição. É a quinta mais votada da Assembleia. Já no Centro-Oeste, o candidato eleito com maior votação é o deputado Eduardo Azevedo, do PL, que recebeu mais de 91 mil votos. O parlamentar está reeleito para o segundo mandato, com um total de 165.936 votos e obteve a quarta maior votação do Legislativo Estadual. Nos vales do Jequitinhonha e Mucuri, o destaque é o deputado Neilando Pimenta, do Republicanos. Nessa região, o parlamentar, que avança para o quinto mandato, recebeu mais de 78 mil votos dos 125.936 votos que conquistou na disputa. Na Zona da Mata, o deputado Grego, da Fundação do União, é o candidato eleito com a maior votação, com mais de 83 mil votos na região. Ele avança para o segundo mandato na Assembleia, com um total de 96.385 votos. No Noroeste, o melhor desempenho é da deputada Marli Ribeiro, do PL, com mais de 41 mil votos na região. Ela segue para o segundo mandato na Assembleia. Já no Norte de Minas, a maior votação é da estreante doutora Laís Santiago, do PDT, com mais de 77 mil votos na região. Já no Vale do Rio Doce, a liderança é do deputado Enes Cândido, do PSD, reeleito para o segundo mandato com mais de 77 mil votos na região. No Sul de Minas, o deputado Antônio Carlos Arantes, do PL, teve mais de 95 mil votos dos 145.912 votos que elegeram o parlamentar para o sétimo mandato estadual. E no Triângulo, o deputado Elismar Prado, do PSD, reeleito para o quinto mandato, teve mais de 83 mil votos na região. Mais sobre a composição do Parlamento Mineiro no almg.gov.br. Da Assembleia Legislativa em Belo Horizonte, Luiz Felipe Balona.

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1: Agora, 12:32.

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1: Uma nova ferramenta de transparência para aproximar o cidadão do trabalho parlamentar está disponível no portal da Assembleia Legislativa de Minas Gerais. A página Assembleia em Números reúne dados sobre o processo legislativo de maneira acessível. A plataforma está organizada em 4 sessões principais, todas com painéis interativos que apresentam dados atualizados. A primeira é de leis aprovadas, que permite conflativo de maneira acessível. A plataforma está organizada em 4 sessões principais, todas com painéis interativos que apresentam dados atualizados. A primeira é de leis aprovadas, que permite conferir projetos convertidos em normas, com

0: Ares, com a possibilidade de consultar a situação de cada requerimento. Por fim, a sessão de atividades legislativas traz dados sobre reuniões e eventos realizados, tanto no plenário quanto nas comissões. A navegação foi pensada para ser feita de forma integrada e intuitiva, de maneira que facilite o acesso a informações sobre o processo legislativo. Essa iniciativa faz parte do projeto estratégico Assembleia Inteligente, com foco em avanços na transformação digital e na melhoria dos fluxos de informação. O desenvolvimento da ferramenta foi liderado pela Secretaria-Geral da Mesa com a proposta de transformar dados técnicos em conhecimento público mais compreensíveis. A equipe buscou organizar o grande volume de informações em um formato simples e amigável, para que qualquer pessoa consiga acompanhar a dinâmica e a evolução do trabalho realizado. O acesso à página Assembleia em Números pode ser feito pelo portal da Assembleia Legislativa de Minas, o almg.gov.br, na seção Transparência. Da Assembleia Legislativa em Belo Horizonte, Graziele Mendes.
1: Meio-dia e 44.

0: 12:54. 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
1: A falta de políticas públicas específicas para a saúde mental dos veteranos da segurança pública é apontada como um risco para profissionais que passaram anos expostos à violência, à pressão e ao risco de morte. Especialistas e representantes da categoria cobraram ações preventivas, acolhimento e reinserção social depois da aposentadoria. Uma proposta em discussão na Assembleia prevê a criação de uma rede de apoio e de um cadastro estadual dos veteranos. O tema foi debatido pela Comissão de Saúde da Assembleia Legislativa. O presidente da Associação Brasileira de Psiquiatria e coordenador nacional do Setembro Amarelo, Antônio Geraldo da Silva, defende políticas baseadas em evidências científicas. Segundo ele, 15% dos trabalhadores adultos no Brasil vivem com algum transtorno mental. Em 2025, foram mais de 550 mil afastamentos do trabalho por problemas psiquiátricos. O médico também alerta para o risco de suicídio entre militares e veteranos.
2: Há gravemente um alto índice de suicídio entre militares e veteranos. Por quê? Porque eles têm a posse de arma. E se estão doentes, eles não têm noção de discernir que é inadequado o ato do suicídio. Por quê? Porque é um estreitamento mental em que a pessoa enxerga como única saída retirar a própria vida. Isso não é saída, nunca foi. A saída é tratar, é procurar o ambiente adequado de tratamento, no público ou no privado. E no caso, a Polícia Militar de Minas Gerais tem uma estrutura de tratamento que tem altíssima qualidade e que pode ajudar esses veteranos.
1: O presidente da Associação Sociocultural de Veteranos e Operações Especiais de Minas, Sargento Maurício Carlos de Souza, alerta que a perda do vínculo com a corporação na aposentadoria pode agravar o sofrimento psíquico. A entidade atua para reinserir os veteranos em atividades sociais e aproveitar a experiência desses profissionais.
3: O que eu ouvi aqui hoje, que vamos criar mecanismo para que esses homens sejam aproveitados de outras formas, isso é importante, porque é justamente o que a gente tem feito. Nós temos pessoas na associação que ele só quer ir lá dar uma palestra na escola, porque ele tem experiência, ele tem expertise. Não no tema propriamente dito, seja lá suicídio, saúde mental, mas ele tem muita coisa a oferecer. E quando ele não pode mais oferecer isso, ele começa a sofrer uma série de pensamentos intrusivos, e eu sei muito bem o que é isso.
1: Já a presidente da Comissão de Saúde Mental da OAB Minas, Luciana Chamoni, reforça que o cuidado com quem passou anos a serviço da segurança pública é responsabilidade do Estado. Ela defende ações preventivas e uma transição mais humanizada para a inatividade.
4: Quando pensamos em um servidor que está inativo, que está na aposentadoria, é evidente que precisamos de políticas públicas que tragam reparação, que façam essa transição de forma humana, inteligente, cuidadosa. Eu não preciso esperar o indivíduo adoecer ou chegar ali no limite mais grave, que é na ideação suicida ou efetivamente no suicídio, para a gente poder olhar para ele enquanto pessoa. O ideal é que isso seja uma construção legislativa, mas, sobretudo, uma construção cultural.
1: O autor do requerimento para a audiência, o deputado Charles Santos, do Republicanos, apresentou um projeto de lei em análise no Legislativo que cria a Frente Estadual de Apoio à Saúde Mental e um cadastro estadual de veteranos para orientar a criação de políticas públicas específicas para esse público. A audiência da Comissão de Saúde celebra também o Setembro Amarelo, mês de prevenção ao suicídio e de valorização da vida. A cobertura completa da reunião está disponível no portal almg.gov.br. Da Assembleia Legislativa em Belo Horizonte, Flávio Júnior.
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1: O Partido Liberal vai ter a maior bancada da Assembleia Legislativa de Minas a partir de 2027. O PL elegeu 21 dos 77 deputados e deputadas estaduais que vão compor a 21ª legislatura. Já a segunda maior representação na casa vai ser a do PT, Partido dos Trabalhadores, com 15 parlamentares. O PL foi o partido que teve crescimento mais expressivo em relação à atual composição da casa. Hoje são 12 parlamentares e a partir do ano que vem serão 9 a mais, somando 21 deputados e deputadas. A segunda maior bancada será a do PT, com 15 representantes. Atualmente são 14. Na terceira posição fica o PSD, com 9 eleitos. Na sequência aparece o Progressistas, com 5 parlamentares. E esse é o número mínimo, segundo as regras da Assembleia, para um partido formar uma bancada na casa. Na Assembleia, os deputados podem se organizar em bancadas e blocos parlamentares, conforme o regimento interno. A bancada reúne parlamentares de um mesmo partido. Já os blocos permitem a organização de deputados de diferentes legendas. Essas formações são importantes para garantir a representação na composição das comissões e de outros órgãos da casa. Também definem lideranças que atuam na articulação dos trabalhos legislativos. Com isso, PL, PT, PSD e progressistas terão número suficiente para formar bancadas partidárias. A outras legendas terão menos de 5 representantes e poderão se articular para a formação de blocos parlamentares. O Republicanos, por exemplo, elegeu 4 deputados. União Brasil, PRD, PSDB terão 3 representantes cada. Partido Verde, Podemos, PSB, Avante e Novo terão 2 deputados cada. Rede, PDT, Democrata e PSOL terão 1 representante cada. A nova composição também muda a quantidade de partidos presentes na Assembleia. Serão 17 legendas, uma a mais do que a atual legislatura. Podemos, Democrata e PSOL passam a ter representantes na Assembleia. Por outro lado, MDB e PCdoB deixam de ter representação. A 21ª legislatura começa em fevereiro de 2027 e segue até janeiro de 2031. Mais informações sobre a nova composição do Legislativo Mineiro estão no portal almg.gov.br. Da Assembleia Legislativa em Belo Horizonte, Flávio Júnior.
2: 1 e 6.

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1: 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O voto é obrigatório no Brasil. O que acontece se o eleitor não votar e nem se justificar? Quem responde é a juíza do Tribunal Regional Eleitoral, Paula Mursa.
2: O eleitor ele fica impedido de ter alguns documentos oficiais, como carteira de identidade, passaporte. O eleitor fica impedido de tomar posse em cargo público ou de se matricular em universidades públicas. Por isso é importante que o eleitor exerça o seu voto ou, na impossibilidade de fazê-lo, que justifique a sua ausência.
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5: Agora 1 hora e 19 minutos.

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0: plenário destrava a pauta e vota mais de 20 projetos. Hoje é quinta-feira, 15 de outubro. Nessa quarta-feira, primeira reunião de plenário depois do primeiro turno das eleições, os deputados da Assembleia de Minas limparam a pauta de votação. Foram apreciados um veto do governador e 22 projetos de lei. Também foi eleito o terceiro secretário da mesa do parlamento. O novo terceiro secretário é o deputado Charles Santos, do Republicanos, eleito por unanimidade. Ele assume a cadeira do ex-deputado João Vitor Xavier, que renunciou ao mandato em setembro deste ano. Depois, os parlamentares analisaram o veto parcial do governador do estado, Matheus Simões, que trata da gratificação de desempenho individual, GDI, paga a técnicos e analistas da Secretaria de Estado de Fazenda. O governador vetou a retirada de limite para pagamento da GDI aos servidores. O teto máximo é de 80% do valor do vencimento básico do último nível da carreira. O veto foi mantido pelo plenário. A votação desse dispositivo, que estava na faixa constitucional e impedia a apreciação de outras matérias, destravou a pauta e os deputados aprovaram 22 projetos. Entre eles, de forma definitiva, o texto do deputado Cristiano Silveira, do PT, que institui o protocolo para as instituições de ensino públicas e particulares no atendimento nos momentos de crise de estudantes com deficiência, transtorno do espectro autista e altas habilidades ou superdotação.
1: Tem as práticas mais recentes, baseadas em evidência científica, para que o manejo seja adequado. E ele é importante também, porque a gente tem que pensar na integridade do professor, a gente tem que pensar na integridade do servidor que vai estar atuando com esses alunos, que eles também não podem ser agredidos. Então, o protocolo vai buscar uma mediação que você tem de um lado o aluno com transtorno do espectro autista, transtorno do neurodesenvolvimento, e do outro lado o professor, que é o responsável ali dentro da regência, ou seja, o professor de apoio, e todo mundo vai saber como que vai lidar em momentos da crise, em momentos de que a gente chama de desregulação desses alunos.
0: Outro projeto aprovado do deputado Coronel Henrique, do PL, implementa a terapêutica assistida por animais. O parlamentar explica que, pelo texto, bichos como cavalos, gatos e cachorros sejam usados em terapias com, por exemplo, crianças com espectro autista ou pacientes em recuperação do câncer. O deputado explica que, com a aprovação definitiva, os dois lados saem ganhando.
2: Principalmente eu, como médico veterinário, tenho muita preocupação com o estado de saúde e bem-estar desses animais que são utilizados nessa prática terapêutica humana, utilizando animais, e é determinante a participação do médico veterinário oferecendo condições de saúde e alojamentos adequados para esses animais. Então, o foco teve uma via de mão dupla, tanto o cuidado com as pessoas e também com esses animais que são utilizados nessa terapêutica terem cuidados adequados de saúde.
0: Os projetos agora precisam ser sancionados pelo governador. Outras informações no portal almg.gov.br. Da Assembleia Legislativa em Belo Horizonte, Ana Paula Ciribelli.
3: Agora faltam 12 minutos para as 14h.

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1: 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Quem responde é a juíza do Tribunal Regional Eleitoral, Paula Mursa.
2: Eleitores e candidatos devem atentar-se para o fato de que, embora no dia das eleições seja possível as manifestações individuais e silenciosas, são proibidas aglomerações de pessoas, boca de urna, transporte irregular de eleitores e derramamento de santinhos pela cidade, principalmente pelos locais de votação.
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0: 2 horas e 19 minutos.

0: Agora 2:23. 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
1: A nova composição da Assembleia reúne representantes de todas as regiões do Estado. Saiba quais são os candidatos eleitos mais votados de cada macro-região mineira nas eleições 2026. A região central concentra 3 dos 5 nomes mais votados na disputa estadual. O deputado Bruno Engler, do PL, que teve a maior votação para o Legislativo Mineiro, recebeu mais de 400 mil votos nessa região e foi reeleito para o terceiro mandato com um total de 675.940 votos. Já Pablo Almeida, também do PL, teve mais de 163 mil votos na região central. Ao estrear na disputa para o Legislativo Estadual, está eleito com um total de 227.009 votos. Em seguida está a deputada Beatriz Cerqueira, do PT, com mais de 160 mil votos na região central e reeleita para o terceiro mandato com 328.402 votos, a segunda maior votação da Assembleia nesta eleição. No Alto Paranaíba, quem lidera a preferência do eleitor é a deputada Lude Falcão, do Republicano, reeleita para o segundo mandato. Nessa região, ela obteve mais de 101 mil votos dos 159.944 votos recebidos nessa eleição. É a quinta mais votada da Assembleia. Já no Centro-Oeste, o candidato eleito com maior votação é o deputado Eduardo Azevedo, do PL, que recebeu mais de 91 mil votos. O parlamentar está reeleito para o segundo mandato, com um total de 165.936 votos e obteve a quarta maior votação do Legislativo Estadual. Nos vales do Jequitinhonha e Mucuri, o destaque é o deputado Neilando Pimenta, do Republicanos. Nessa região, o parlamentar que avança para o quinto mandato recebeu mais de 78 mil votos dos 125.936 votos que conquistou na disputa. Na Zona da Mata, o deputado Grego, da Fundação do União, é o candidato eleito com a maior votação, com mais de 83 mil votos na região. Ele avança para o segundo mandato na Assembleia, com um total de 96.385 votos. No Noroeste, o melhor desempenho é da deputada Marli Ribeiro, do PL, com mais de 41 mil votos na região. Ela segue para o segundo mandato na Assembleia. Já no norte de Minas, a maior votação é da estreante doutora Laís Santiago, do PDT, com mais de 77 mil votos na região. Já no Vale do Rio Doce, a liderança é do deputado Enes Cândido, do PSD, reeleito para o segundo mandato com mais de 77 mil votos na região. No sul de Minas, o deputado Antônio Carlos Arantes, do PL, teve mais de 95 mil votos dos 145.912 votos que elegeram o parlamentar para o sétimo mandato estadual. E no Triângulo, o deputado Elismar Prado, do PSD, reeleito para o quinto mandato, teve mais de 83 mil votos na região. Mais sobre a composição do Parlamento Mineiro no almg.gov.br. Da Assembleia Legislativa em Belo Horizonte, Luiz Felipe Balona. 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
1: Agora são 2 horas e 32 minutos.

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4: Hoje é dia de quê?
5: Hoje é o Dia Estadual do Reinado de Nossa Senhora do Rosário. A data entrou para o calendário oficial do Estado no ano de 1987. Nossa Senhora do Rosário, ou do Santíssimo Rosário, é um título atribuído a Nossa Senhora depois que ela apareceu para São Domingos de Gusmão, um frei dominicano, e entregou a ele um terço. O acontecido foi no ano de 1214, no Mosteiro da França. Os devotos de Nossa Senhora do Rosário rezam o terço todos os dias, pedindo a intercessão da Virgem Maria junto a Deus, para proteção e superação das batalhas diárias. A Lei 9.426, de 18 de setembro de 1987, que institui o Dia Estadual do Reinado de Nossa Senhora do Rosário, é de autoria do deputado Jaime Martins, durante a atuação dele na 11ª Legislatura, entre os anos de 1987 a 1991.
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2: Faltando 12 minutos para as 3 horas.

0: Faltando 4 minutos para as 3 horas.
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3: Pessoas e instituições que atuam na promoção do direito à moradia digna em Minas Gerais poderão ser homenageadas pelo Estado. Isso porque a Assembleia Legislativa analisa a criação da Comenda Padre Pide, um reconhecimento a quem se destacar na busca da habitação popular em Minas. O assunto foi discutido na Comissão Extraordinária de Defesa da Habitação e da Reforma Urbana. A criação da Comenda Padre Pide tem como objetivo reforçar valores como a solidariedade e a justiça social. A honraria também tem o papel de preservar a memória histórica de uma personalidade marcante da habitação popular mineira. Padre Pide foi o nome como ficou conhecido no Brasil o religioso italiano Pier Luigi Bernardi. Nascido em Milão em 1939, ele faleceu em Belo Horizonte em 2021. Filho de família abastada, o religioso abriu mão do conforto na Europa para se dedicar inteiramente aos necessitados do Brasil. A atuação de Padre Pide na capital mineira foi decisiva na criação do bairro Jardim Felicidade e na proteção de ocupações urbanas como o Isidora e o Dandara. Estima-se que o trabalho dele ajudou cerca de 20 mil pessoas a conquistarem um lar. O vigário episcopal para a ação social, política e ambiental da Arquidiocese de BH, Padre Roberto Rubens da Silva, lembra que ao coordenar a pastoral metropolitana do Sem Casa, Padre Pide tornou-se o padre das favelas.
4: Padre Pide revestiu seu sacerdócio numa entrega total ao Cristo, revelado na imagem daqueles e daquelas sem casa, sem moradia, sem teto e sem terra, dos vulneráveis, o qual tornou conhecido como o Padre das Vilas e Favelas, por sua luta por terra e teto.
3: Maria das Graças Nascimento, que integra a mesa diretora do Centro de Saúde Providência, conhece bem a atuação de Padre Pide na luta por habitação na capital. A ex-empregada doméstica diz que o religioso enfrentou poderosos e sofreu ameaças de morte.
5: O Padre Pide lutava contra aqueles grileiros ali, todos em torno da Cristiana Machado, né? Para que pudesse ter moradias, porque aqueles caras ali, ninguém paga imposto de nada. E aí um dos grileiros, que foi o que mais perseguiu o Padre Pide, ameaçava e o Padre Pide peitava ele o tempo todo, ligou pro Padre Pide, ó, vem cá que eu vou te matar. O Padre Pide, o que que fez? Ele pegou aquela lambreta dele, foi em alta velocidade lá pro Barreirão Reis, pra paróquia do Arão Reis, foi lá e pediu o padre, me confessa porque que alguém está me chamando pra me matar. E chegou lá na pedra fundamental da igreja da Santa Maria Madalena, a creche, e o cara estava esperando ele para matar. Mas Deus estava na frente. E essa é uma das histórias, né?
3: Para a irmã Cristina Bove, da Coordenação Nacional do Povo de Rua, a criação da comenda vai dar mais visibilidade à luta por moradia para quem precisa de um teto.
6: A moradia não pode ser uma mercadoria. E essa moradia tem que chegar para todos, inclusive para a população de rua. A gente não pode mais pensar que a população de rua está ali porque ela quer. É a ausência de um teto, a ausência de moradia que faz com que as pessoas fiquem nessa situação. E a gente tem que reconhecer o ser humano que está aí e saber sim que eles precisam de moradia. Saber sim que eles desejam moradia e que o caminho para poder sair da rua é só ter uma casa.
3: Segundo o deputado Leleco Pimentel do PT, autor da proposta que cria a Comenda Padre Pide, o objetivo é valorizar a participação democrática e efetivar os direitos fundamentais do cidadão. Além disso, a iniciativa preserva a memória de uma personalidade cuja atuação fortaleceu a cidadania no Estado. O projeto de resolução que cria a Comenda Padre Pide é o de número 133 de 2026. A proposta tramita em turno único e aguarda parecer na Comissão de Constituição e Justiça. A cobertura completa da reunião está em almg.gov.br. Da Assembleia Legislativa em Belo Horizonte, Flávio Júnior.
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1: O processo de transição entre governos em Minas Gerais avança com a realização das primeiras reuniões entre os gestores das secretarias. Essa é uma etapa fundamental para garantir a continuidade dos serviços públicos prestados à população. A transição do governo atual para o eleito no estado também é importante para a transparência na passagem de bastão da administração pública. O atual chefe do Executivo, Matheus Simões, do PSD, convocou os dirigentes de todas as pastas governamentais para organizar o fluxo de repasse de informações à equipe do governador eleito Cleitinho Azevedo, do Republicanos. Esse trabalho envolve o mapeamento detalhado de projetos em andamento, a revisão de contratos vigentes e o diagnóstico da situação fiscal e financeira de Minas Gerais. Na abertura desses trabalhos, o governador Matheus Simões informou que já vai entregar a nomeação dos servidores excedentes aprovados no concurso para a segurança pública.
2: Eu estou nomeando todos os excedentes de todos os concursos da segurança pública em vigor para que a gente não tenha também nenhum trauma na virada de ano. Então, todos os excedentes dos concursos da Polícia Penal, da Polícia Civil serão nomeados. Acho que no caso dos bombeiros da Polícia Militar, acho que não há excedentes pendentes. Também teremos a abertura de um novo concurso público da Polícia Civil para novos 3 mil policiais civis, porque esse era um compromisso meu durante a campanha e não tem nenhum motivo para eu não fazer esse ato.
1: A transmissão sistemática de dados entre a atual gestão e os integrantes da futura equipe de governo é crucial para evitar descontinuidade de ações essenciais em áreas sensíveis como saúde, educação, transporte e segurança pública. O governador afirmou ainda que vai tentar resolver pendências financeiras da atual gestão.
2: Nós temos o desafio de tentar antecipar a liquidação de débitos correntes que a gente paga parcelados. Porque como são obrigações desse governo, então, para a gente fazer uma análise de fluxo de caixa, se a gente consegue no começo do ano antecipar o pagamento das verbas do acordo da saúde e outras verbas que a gente eventualmente vinha pagando parcelada para acomodar o nosso fluxo. Se tiver o fluxo de caixa, eu preferi que a gente pagasse para a gente entregar para o próximo governo um caixa o mais limpo possível de dívidas.
1: Segundo ele, todas as reuniões de transição vão ser abertas e transmitidas ao público para ampliar a transparência do processo. Nesse encontro, Matheus Simões, que é servidor concursado da Assembleia Legislativa de Minas, afirmou que, ao deixar o governo, também vai encerrar a sua carreira política. Da Assembleia Legislativa em Belo Horizonte, Graziele Mendes.
0: 3 horas e 7 minutos.

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1: 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O eleitor que não possuir o título na versão impressa pode votar com o documento digital no celular? Quem responde é a juíza do Tribunal Regional Eleitoral, Paula Mursa.
2: As versões digitais do documento oficial também são aceitas. Então, o eleitor pode mostrar no seu celular os documentos, a carteira de identidade, a carteira nacional de habilitação. Lembrando, porém, que após apresentar o documento no celular, o celular precisa ficar na mesa junto ao mesário, né? Diante da impossibilidade de ir para a cabine de votação com o celular.
1: 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Acesse o portal do Tribunal Regional Eleitoral, tre-mg.jus.br, ou acompanhe a cobertura especial da TV Assembleia, www.almg.gov.br/tv.
0: Agora, 3 horas e 19 minutos.

0: agora 3 horas e 26 minutos.
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2: Falta de moradia, poucas oportunidades de trabalho e estudo, transporte público precário. Esses são alguns dos principais problemas da região metropolitana de Belo Horizonte. E esses são os maiores desafios para o próximo governador do estado. São 74 municípios na região metropolitana, num total de 6 milhões de habitantes. E a capital está cercada por cidades pobres, como afirma o economista Roberto Montemor.
3: Muitos municípios muito pequenos, muito frágeis, né? Muito dependentes. E uma pequeníssima integração intermetropolitana. Tudo depende de Belo Horizonte.
2: E um problema acaba levando a outro. A dependência da capital faz com que as pessoas trabalhem e estudem em Belo Horizonte, mas continuam morando nas redondezas, já que a região é a mais deficiente no estado em relação à moradia. Aí entram as habitações precárias e o aluguel caro nas áreas centrais, empurrando cada vez mais os moradores para as periferias. Dona Adegmar Freitas vive em uma ocupação em Ribeirão das Neves há 15 anos. São 150 casas e cerca de 1.500 pessoas. Eles não têm rede de esgoto e a energia vem de gatos nos fios de luz. Ela conta que chegou a viver em BH, mas não deu conta de pagar o aluguel. Para ela, morar em um lugar que não existe oficialmente traz outros impactos.
4: Muita gente depende do endereço de Zé, que é o mais antigo. Ele já teve conta de telefone nos primeiros de linha. Então, na hora que vai fazer uma documentação no cadastro, dá aquela confusão.
5: Porque muita gente morando nesse...
4: Depende do mesmo endereço.
2: A professora da UFMG, Jupira Mendonça, explica que hoje, boa parte do orçamento das famílias fica comprometido com aluguel.
6: As famílias estão gastando mais de 30% do seu salário ou da sua renda familiar para pagar o aluguel e, portanto, não vai haver recurso para outras, até mesmo para mobilidade, para lazer.
2: E os moradores da região metropolitana que trabalham, estudam ou dependem dos serviços da capital enfrentam todos os dias longas horas de deslocamento. São vários ônibus, tarifas diferentes e muita espera pelo transporte. A técnica de enfermagem Helenice Duarte é um exemplo. Ela não tem condições de pagar aluguel em Belo Horizonte. Mora em Ibirité e trabalha em um hospital em Nova Lima. Ela conta que para ter um salário melhor, faz um sacrifício diário.
7: Eu acordo às 3 horas da manhã. Quando é 3h45, mais ou menos, eu saio de casa para pegar o primeiro ônibus, 4h25.
8: Quanto tempo você gasta nesse deslocamento?
7: Mais ou menos umas 3 horas. Esse mês foi quase R$600 de passagem. E se eu trabalhasse em Birité, eu não ia ter precisar de pegar condução.
2: 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Da Assembleia Legislativa em Belo Horizonte, Ana Paula

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Três horas e 33 minutos.

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0: Faltando 12 minutos para as 4 horas.

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1: Escolas da rede estadual de Minas Gerais passam a ter critérios para fixação de móveis e equipamentos com o objetivo de prevenir acidentes. A lei aprovada pela Assembleia Legislativa está em vigor no estado e passa a integrar a política de avaliação da infraestrutura escolar.
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1: A Lei 25.975, de 2026, tem origem em projeto do deputado grego da Fundação, do União Brasil. A norma acrescenta à legislação estadual diretrizes para garantir mais segurança nas escolas. A legislação determina o estabelecimento de critérios para a fixação do mobiliário e dos equipamentos escolares, além de requisitos para a manutenção da segurança e da estabilidade desses itens. O objetivo é reduzir o risco de acidentes nas escolas e proteger estudantes, professores e demais profissionais da educação. A diretriz passa a fazer parte da política de avaliação da infraestrutura das escolas da rede estadual, reforçando as ações de prevenção e segurança nos ambientes de ensino. O texto da Lei 25.975, de 2026, e de outras normas em vigor no estado, podem ser consultados no portal almg.gov.br. Da Assembleia Legislativa em Belo Horizonte, Flávio Júnior.
0: 4 horas e 2 minutos.

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1: Tire suas dúvidas sobre as votações e se prepare para ajudar na fiscalização do pleito de 2026. O eleitor pode votar portando arma de fogo? Quem responde é a juíza do Tribunal Regional Eleitoral, Paula Mursa.
2: No dia das eleições, o porte de arma de fogo é proibido, inclusive para as forças de segurança, exceto se estiverem trabalhando no dia das eleições. Também é proibido o transporte de armas e munições no prazo de 24 horas que antecede o dia das eleições e também no prazo de 24 horas que sucede o dia das eleições. O descumprimento dessa norma, inclusive, implica em flagrante delito, além da incidência de outras disposições do Código Eleitoral.
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0: 4 horas e 15 minutos.

0: 4:22.
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2: A nova composição da Assembleia reúne representantes de todas as regiões do Estado. Saiba quais são os candidatos eleitos mais votados de cada macro-região mineira nas eleições 2026. A região central concentra 3 dos 5 nomes mais votados na disputa estadual. O deputado Bruno Engler, do PL, que teve a maior votação para o Legislativo Mineiro, recebeu mais de 400 mil votos nessa região e foi reeleito para o terceiro mandato com um total de 675.940 votos. Já Pablo Almeida, também do PL, teve mais de 163 mil votos na região central ao estrear na disputa para o Legislativo Estadual, está eleito com um total de 227.009 votos. Em seguida está a deputada Beatriz Cerqueira, do PT, com mais de 160 mil votos na região central e reeleita para o terceiro mandato com 328.402 votos, a segunda maior votação da Assembleia nesta eleição. No Alto Paranaíba, quem lidera a preferência do eleitor é a deputada Lude Falcão, do Republicano, reeleita para o segundo mandato. Nessa região, ela obteve mais de 101 mil votos dos 159.944 votos recebidos nessa eleição. É a quinta mais votada da Assembleia. Já no Centro-Oeste, o candidato eleito com maior votação é o deputado Eduardo Azevedo, do PL, que recebeu mais de 91 mil votos. O parlamentar está reeleito para o segundo mandato, com um total de 165.936 votos e obteve a quarta maior votação do Legislativo Estadual. Nos vales do Jequitinhonha e Mucuri, o destaque é o deputado Neilando Pimenta, do Republicanos. Nessa região, o parlamentar, que avança para o quinto mandato, recebeu mais de 78 mil votos dos 125.936 votos que conquistou na disputa. Na Zona da Mata, o deputado Grego da Fundação do União é o candidato eleito com a maior votação, com mais de 83 mil votos na região. Ele avança para o segundo mandato na Assembleia, com um total de 96.385 votos. No Noroeste, o melhor desempenho é da deputada Marli Ribeiro, do PL, com mais de 41 mil votos na região. Ela segue para o segundo mandato na Assembleia. Já no Norte de Minas, a maior votação é da estreante doutora Laís Santiago, do PDT, com mais de 77 mil votos na região. Já no Vale do Rio Doce, a liderança é do deputado Enes Cândido, do PSD, reeleito para o segundo mandato com mais de 77 mil votos na região. No sul de Minas, o deputado Antônio Carlos Arantes, do PL, teve mais de 95 mil votos dos 145.912 votos que elegeram o parlamentar para o sétimo mandato estadual. E no Triângulo, o deputado Elismar Prado, do PSD, reeleito para o quinto mandato, teve mais de 83 mil votos na região. Mais sobre a composição do Parlamento Mineiro no almg.gov.br. Da Assembleia Legislativa em Belo Horizonte, Luiz Felipe Balona.

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0: A Assembleia Legislativa de Minas passou a oferecer visitas orientadas também no período noturno. O novo horário amplia o acesso de estudantes que não podem visitar a Assembleia durante o dia. As visitas noturnas são realizadas duas vezes por mês, sempre de 7h30 às 9h30 da noite. Podem participar turmas da educação de jovens e adultos, do ensino médio e do ensino superior, que estudam à noite. Durante a atividade, os estudantes conhecem o plenário, as galerias e o Memorial do Legislativo Mineiro. A programação também inclui uma conversa sobre política, democracia, cidadania e o papel do poder legislativo. As inscrições para as visitas orientadas noturnas são feitas pelo portal da Assembleia, almg.gov.br.
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2: Hoje é dia de quê?
3: Esta é a Semana do Jovem Empreendedor. A data entrou para o calendário oficial do Estado no ano de 2017. A intenção do autor da lei é divulgar o empreendedorismo e tratar de temas relativos ao jovem empreendedor. Também estão entre os objetivos dele premiar destaques da área e ainda incentivar e valorizar entidades dedicadas ao tema. A Semana do Empreendedorismo começou em 2004 na Inglaterra e hoje o movimento já se expandiu por todo o mundo. Segundo o estudo realizado pelo Sebrae, no segundo semestre de 2021, havia 28 milhões e 600 mil donos de negócios no Brasil, sendo que 1 milhão e 900 mil deles tinham até 24 anos de idade. A Lei 22.513, de 22 de junho de 2017, que institui a Semana do Jovem Empreendedor, é de autoria do deputado Alencar da Silveira Júnior, durante a atuação dele na 18ª legislatura, entre 2015 a 2019.
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4: 11 minutos para 5 horas.

0: 6 minutos para 5 horas.
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2: A criação de um centro de pesquisa em Poços de Caldas, no sul de Minas, é apontada por cientistas como estratégica para aliar a exploração de terras raras ao desenvolvimento tecnológico e à proteção ambiental. O tema foi debatido pela Comissão de Educação, Ciência e Tecnologia da Assembleia. O sul de Minas concentraria cerca de 15% das terras raras do planeta, segundo dados apresentados na audiência. A região abrange 12 municípios e tem dois grandes empreendimentos em fase avançada de licenciamento ambiental. Esses minerais são usados, por exemplo, em baterias de carros elétricos e turbinas de energia eólica. Diante da expansão da mineração, o Instituto Federal do Sul de Minas e a Universidade Federal de Alfenas propõem a criação do Centro de Inteligência e Tecnologia Avançadas em Terras Raras, o CITAR. O projeto prevê pesquisa, formação profissional e monitoramento dos impactos sobre a água, o ar e o solo. O diretor-geral do campus Poços de Caldas do IF Sul de Minas, Rafael Coelho Neves, afirma que o centro poderá reunir mais de 180 pesquisadores. Ele defende investimentos de 40 milhões de reais para o CITAR e outros 60 milhões de reais para cursos técnicos na região.
3: A gente está agora aí com o Propag, cerca de 1 bilhão de reais aí hoje, advindos aí desses 60% do 1% da dívida para a educação profissional tecnológica. Então a gente sugere que possa implementar aí uma destinação desses 40 milhões para o CITAR e mais uma outra possibilidade aí junto a uma gama de cursos técnicos. A gente prospectou aí algo em torno de 60 milhões para a gente poder atingir o sul de Minas com dezenas de cursos técnicos.
2: O programa Juros por Educação ligado ao Propag é sim uma das possibilidades de financiamento. O programa pode destinar recursos à educação profissional e tecnológica. A coordenadora do Ministério da Educação, Marcela Paes, destaca a oportunidade de ampliar a qualificação profissional na região.
4: O Juros por Educação é uma fonte de financiamento para o ensino técnico. Então, de fato, eu acho que o CITAR, com essa parceria do IFAL com o IF Sul de Minas e tantas outras empresas, eu acho que é uma grande possibilidade. Esse parque tecnológico, ele pode receber startups, ele pode receber empresas que trabalham nessa área específica de mineração para o desenvolvimento dessas tecnologias. Eu acredito que o CITAR, ele vai trazer esse desenvolvimento econômico, vai favorecer a geração do emprego e vai favorecer o fortalecimento dessa comunidade local.
2: Os pesquisadores também defenderam que o Brasil avance no processamento das terras raras. Segundo dados da audiência, o minério bruto pode ser exportado por 2 a 5 mil dólares a tonelada. Com o refino de elementos como o térbio, o valor pode chegar a 1 milhão de dólares. O diretor da Unifal, Leonardo Damasceno, defende tecnologia nacional associada à proteção ambiental.
5: Só da gente refinar esse óxido já ocasiona ao país uma geração de valor muito maior do que simplesmente exportar óxido de terras raras. Então a gente tem como citar, priorizando a parte ambiental, mas também colocando para o país a necessidade da gente trazer desenvolvimento na área de refino. Se a gente pelo menos conseguir separar parte desses óxidos, por exemplo, em térbio metálico concentrado, a gente já vai ter uma cadeia de valor muito grande no processo.
2: As deputadas Bela Gonçalves e Beatriz Cerqueira, ambas do PT, defenderam o fortalecimento da pesquisa pública e a destinação de recursos a instituições de ensino. A proposta do CITAR está em análise no Ministério da Ciência, Tecnologia e Inovação. A cobertura completa da audiência pública está no portal almg.gov.br da Assembleia Legislativa em Belo Horizonte, Flávio Júnior.

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1: Nessa quarta-feira, primeira reunião de plenário depois do primeiro turno das eleições, os deputados da Assembleia de Minas limparam a pauta de votação. Foram apreciados um veto do governador e 22 projetos de lei. Também foi eleito o terceiro secretário da mesa do parlamento. O novo terceiro secretário é o deputado Charles Santos, do Republicanos, eleito por unanimidade. Ele assume a cadeira do ex-deputado João Vitor Xavier, que renunciou ao mandato em setembro deste ano. O deputado Charles Santos fica nessa função até 31 de janeiro de 2027, quando termina a 20ª legislatura. Depois, os parlamentares analisaram o veto parcial do governador do estado, Matheus Simões, que trata da gratificação de desempenho individual, GDI, paga a técnicos e analistas da Secretaria de Estado de Fazenda. O governador vetou a retirada de limite para pagamento da GDI aos servidores. O teto máximo é de 80% do valor do vencimento básico do último nível da carreira. O veto foi mantido pelo plenário. A votação desse dispositivo, que estava na faixa constitucional e impedia a apreciação de outras matérias, destravou a pauta e os deputados aprovaram 22 projetos. Entre eles, de forma definitiva, o texto do deputado Cristiano Silveira, do PT, que institui o protocolo para as instituições de ensino públicas e particulares no atendimento nos momentos de crise de estudantes com deficiência, transtorno do espectro autista e altas habilidades ou superdotação.
2: Tem as práticas mais recentes, baseadas em evidência científica, para que o manejo seja adequado. E ele é importante também, porque a gente tem que pensar na integridade do professor, a gente tem que pensar na integridade do servidor que vai estar atuando com esses alunos, que eles também não podem ser agredidos. Então, o protocolo vai buscar uma mediação que você tem de um lado o aluno com o transtorno espectro autista, transtorno do neurodesenvolvimento, e do outro lado o professor, que é o responsável ali dentro da regência, ou seja, o professor de apoio, e todo mundo vai saber como que vai lidar em momentos da crise, em momentos de que a gente chama de desregulação desses alunos.
1: Outro projeto aprovado do deputado Coronel Henrique, do PL, implementa a terapêutica assistida por animais. O parlamentar explica que, pelo texto, bichos como cavalos, gatos e cachorros sejam usados em terapias como, por exemplo, crianças com espectro autista ou pacientes em recuperação do câncer. O deputado explica que, com a aprovação definitiva, os dois lados saem ganhando.
3: Principalmente eu, como médico veterinário, tenho muita preocupação com o estado de saúde e bem-estar desses animais que são utilizados nessa prática terapêutica humana, utilizando animais, e é determinante a participação do médico veterinário oferecendo condições de saúde e alojamentos adequados para esses animais. Então, o foco teve uma via de mão dupla. Tanto o cuidado com as pessoas e também com esses animais que são utilizados nessa terapêutica terem cuidados adequados de saúde.
1: Os projetos agora precisam ser sancionados pelo governador. Outras informações no portal almg.gov.br. Da Assembleia Legislativa em Belo Horizonte, Ana Paula Ciribelli.
0: 5 horas e 5 minutos.

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3: Tire suas dúvidas sobre as votações e se prepare para ajudar na fiscalização do pleito de 2026. O eleitor pode usar o celular na hora de votar? Quem responde é a juíza do Tribunal Regional Eleitoral, Paula Mursa.
4: O eleitor não pode usar o celular na hora de votar. E por que isso? Porque a Justiça Eleitoral deve garantir o sigilo do voto. Então, o eleitor pode se dirigir, sim, à sua sessão eleitoral com o seu aparelho celular, mas na hora de se dirigir à cabina de votação, ele vai deixar o seu celular com os componentes da mesa receptora de voto.
3: 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Acesse o portal do Tribunal Regional Eleitoral, tre-mg.jus.br, ou acompanhe a cobertura especial da TV Assembleia, www.almg.gov.br/tv.
5: 5 horas e 20 minutos.
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1: Agora são 5 horas e 32 minutos.

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1: Hoje é dia de quê?
2: Hoje é o Dia Estadual do Reinado de Nossa Senhora do Rosário. A data entrou para o calendário oficial do Estado no ano de 1987. Nossa Senhora do Rosário, ou do Santíssimo Rosário, é um título atribuído a Nossa Senhora depois que ela apareceu para São Domingos de Guzmão, um frei dominicano, e entregou a ele um terço. O acontecido foi no ano de 1214, no Mosteiro da França. Os devotos de Nossa Senhora do Rosário rezam o terço todos os dias, pedindo a intercessão da Virso. O acontecido foi no ano de 1214, no Mosteiro da França. Os devotos de Nossa Senhora do Rosário rezam o terço todos os dias, pedindo a intercessão da Virgem Maria junto a Deus, para proteção

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1: Faltam 13 minutos para 6 horas.

0: Agora faltam 7 minutos para 6 horas.
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3: Depois do Estado lançar um protocolo pioneiro voltado para a saúde das vítimas da mineração em Minas, o desafio agora é tirar as metas do papel e garantir que essa população receba atendimento médico especializado. Para comunidades e especialistas, o documento só vai ter valor se chegar à ponta do SUS, Sistema Único de Saúde. O tema foi debatido na Comissão de Direitos Humanos da Assembleia de Minas. Com 320 barragens em 61 municípios, o Estado lançou, por meio da Secretaria de Saúde, em fevereiro de 2026, um protocolo de assistência que é o primeiro do Brasil voltado para pessoas expostas às substâncias químicas da mineração. O texto foca em 5 metais pesados: manganês, arsênio, cádmio, chumbo e mercúrio, que foram identificados nas áreas de desastres em estudos, de acordo com a referência técnica da Secretaria, Gabriela Nunes. Ela afirma que a ideia é que seja uma ferramenta de apoio para quem está na linha de frente.
4: Dentro do protocolo, a gente traz a importância literária de todos esses metais, falamos sobre o atendimento, sobre a importância da vigilância e estar caminhando com a gente, e sobre a promoção e a proteção da saúde. O objetivo principal desse protocolo é aperfeiçoar e dar apoio aí aos profissionais de saúde e os gestores que estão aí na linha de frente.
3: Mas apesar do avanço técnico, a coordenadora da Fiocruz Minas, Zélia Profeta, defende a criação de linhas de cuidado para organizar o fluxo do paciente desde a entrada no posto de saúde até o tratamento especializado e garantir que as metas saiam do papel. Segundo ela, os problemas apresentados pelas vítimas de tragédias ocorridas em Minas, como o rompimento da barragem de Brumadinho em 2019, que resultou em muitos casos de doenças de pele e transtornos de saúde mental, já são uma referência.
5: A nossa sugestão é que a gente faça uma oficina, já pensa aí em junho, talvez, para começar a pensar os fluxos, pensar as linhas, os fluxos e os pactos. Porque isso tem que ser pactuado, né? O gestor com a sua equipe, com a população, porque as linhas de cuidado, elas são isso, né? São construções onde a gente faz pactuações e tem compromissos, que a gente já entende que nós temos um acúmulo grande de conhecimento para já pensar as linhas de cuidado.
3: No território, a realidade é de falta de informação, segundo Jaqueline Martins, do Quilombo de Gesteira. Ela denuncia subnotificação de doenças nas cidades minerárias e falta de retorno para a população sobre as coletas de água e exames realizados.
6: É as pessoas entrando no nosso território, fazendo as coletas, fazendo análise, mas a devolutiva dos exames, dos laudos, não é passado para a população. Eles fazem para cumprir um papel, para falar que está fazendo, mas a população mesmo está desassistida.
3: O governo estadual afirmou que está elaborando um plano que inclui oficinas de escuta e capacitação em toxicologia para os profissionais envolvidos. Para apoiar essa estruturação, a deputada Bela Gonçalves, do PT, informou o destino de uma emenda parlamentar.
7: Esse ano eu destinei uma emenda parlamentar de R$600 mil para que a gente possa estruturar a política de atenção à saúde dos atingidos pela mineração. Nós sabemos que grande parte disso tem que ser custeado pelas poluidoras, pelas mineradoras criminosas, mas também nós, deputados e deputadas, podemos contribuir para que a gente tenha aqui inovações e propostas que consigam aumentar o controle social das pessoas sobre a aplicação desse protocolo de saúde.
3: Segundo a deputada, essa foi a quarta audiência realizada pela Comissão de Direitos Humanos desde 2023 sobre a saúde dos atingidos por barragens no estado. Da Assembleia Legislativa em Belo Horizonte, Graziele Mendes.
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1: Foi lida nessa quarta-feira, na reunião de plenário da Assembleia, a mensagem do governador de Minas, Matheus Simões, do PSD, que retifica o projeto de lei orçamentária anual, LOA, enviado em setembro. O novo texto amplia o déficit projetado anteriormente de 8 bilhões 870 milhões para 10 bilhões e meio de reais. A LOA estima as receitas e fixa as despesas do orçamento fiscal do Estado e do orçamento de investimento das empresas controladas pelo Estado para 2027. Também detalha as ações governamentais referentes às políticas públicas implementadas e especifica suas fontes de financiamento. A previsão de aumento de R$1,640 bilhões de déficit se deve à projeção maior de despesas que passam de R$153,870 bilhões para R$155,5 bilhões de reais. A receita estimada permanece em R$144,990 bilhões de reais. Na mensagem encaminhada em setembro, o governador destacou o aumento das despesas constitucionais em saúde, educação e amparo e fomento à pesquisa, juros e amortização da dívida. Além disso, mencionou adequações das emendas de blocos e bancadas, despesas relacionadas à segurança pública, despesas de outros poderes e o crescimento vegetativo da folha de pagamento do Estado. Em relação à lei orçamentária de 2026, a despesa aumentou 8 bilhões e meio e a receita teve retração de 3 bilhões 240 milhões de reais. O déficit previsto no ano passado era de 5 bilhões 220 milhões de reais, menos da metade da projeção atual. Da Assembleia Legislativa em Belo Horizonte, Ana Paula Ciribelli.
0: Agora são 6 horas e 6 minutos.

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1: Campanha para conscientizar sobre a prevenção e diagnóstico precoce do câncer de mama ganha reforço do Legislativo. A fachada da Assembleia recebe iluminação especial para divulgar o Outubro Rosa. A adesão ao movimento segue até 19 de outubro. O câncer de mama é o segundo tipo mais comum entre as brasileiras, atrás apenas do câncer de pele, e é uma das principais causas de morte pela doença na população feminina. O INCA, Instituto Nacional do Câncer, estima que o Brasil deve registrar cerca de 78 mil novos casos da doença por ano no triênio 2026 a 2028. Com maior incidência e mortalidade nas regiões Sul e Sudeste. Mas quanto antes é identificado, a chance de cura pode ultrapassar 90%. Por isso, a campanha Outubro Rosa busca conscientizar a sociedade sobre a prevenção e o diagnóstico precoce da doença. No Brasil, o Outubro Rosa ganhou força a partir de 2022, com a iluminação de luz rosa do obelisco do Parque Ibirapuera, em São Paulo. A iniciativa se espalhou pelo país e uma lei federal de 2018 oficializou o outubro como mês de conscientização sobre o câncer de mama. A mobilização prevê atividades educativas, incentiva o rastreamento da doença e a iluminação de prédios públicos para chamar a atenção das pessoas sobre o tema. Neste ano, a Sociedade Brasileira de Mastologia escolheu como lema da campanha "A vida nos une, o cuidado nos move". O objetivo é defender a ampliação do acesso ao diagnóstico e tratamento da doença. O apoio da Assembleia à mobilização do Outubro Rosa busca reforçar a visibilidade da campanha e divulgar informações sobre a doença, fatores de risco e formas de prevenção ao câncer de mama. A iniciativa faz parte do programa Laços da Cidadania, que articula ações para sensibilizar a sociedade sobre temas ligados à saúde e ao bem-estar. A fachada do Palácio da Inconfidência fica iluminada de rosa para conscientizar sobre a prevenção ao câncer de mama até 19 de outubro, das 6 da tarde às 10 horas da noite. Da Assembleia Legislativa em Belo Horizonte, Luiz Felipe Balona.
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2: Famílias que tiveram imóveis desapropriados no Serra Verde, que fica no vetor norte da região metropolitana de BH, para a construção da cidade administrativa, exigem do governo estadual o pagamento das indenizações. O assunto foi tema de audiência na Assembleia de Minas. Os participantes da reunião também cobraram a construção do Parque Estadual Serra Verde na região. A implantação do parque estava prevista como condicionante ambiental, como contrapartida para a construção da sede do Executivo Estadual há mais de 16 anos. Entre 2006 e 2009, 3 milhões e 600 mil metros quadrados da área foram desapropriados. O Estado propôs o pagamento de R$ 12,00 por metro quadrado aos proprietários, que acharam o valor baixo, não aceitaram a proposta e entraram na Justiça. As ações estão paralisadas até hoje, ou seja, nenhuma das famílias recebeu a indenização. O engenheiro Jaime Naves Branco, por exemplo, conta que o pai é dono de uma fazenda de 66 mil metros quadrados na região e reclama da demora na solução do problema.
3: É uma fazenda da década de 50, dentro do Parque Estadual de Serra Verde. Desde 2008, nós aguardamos a indenização pela desapropriação. Estamos impedidos de utilizar nossa propriedade, mas continuamos sujeitos às obrigações relacionadas a ela. A ideia do parque é maravilhosa. Não somos contra a preservação ambiental, mas exigimos respeito aos direitos. Após quase anos, queremos uma resposta concreta do Estado e uma solução definitiva para essa situação.
2: Os participantes também apontaram os impactos urbanísticos, sociais e ambientais causados pela construção da cidade administrativa. O representante da Associação Mila de Política Cidadã, Chester Lane de Souza, cita as inundações.
4: A questão da implantação da cidade administrativa, ela causou uma grande impermeabilização manutenção de um espaço que vocês viram que era mais de 3 milhões lá, que foi impermeabilizado. Para onde foi essa água? Essa água foi para os canais. Esses canais, eles seguem em direção ao Smart Minas ali, para quem conhece a região. Estava do outro lado da BR, aí eles chegaram e fizeram uma vazão enorme para o lado oposto da BR, causando inundação que nós não conseguimos retirar.
2: Além desses impactos, o representante do movimento Com Força, Fagner da Silva, fala da perda da qualidade de vida.
5: Que a nossa qualidade de vida está sendo tirada. Cada dia que a gente perde, que a gente não tem condição de sair com as nossas crianças para levar para dentro de um parque, para divertir, para aprender a respeitar a natureza e a preservar, isso aí está sendo tirado de nós. Então hoje eu estou aqui dentro da Assembleia Legislativa pedindo, cada representante, pedindo vocês aqui também, vamos estar unidos para a gente fazer a implementação daquele parque o mais rápido possível.
2: O assessor dos proprietários desses imóveis, Márcio Antônio Marques Gomes, diz que nessa batalha judicial todos saem perdendo.
6: A comunidade não usufrui do parque e ainda foi impactada pelo aumento do trânsito na região. Os proprietários não receberam nenhuma indenização do interior do parque, porque as áreas fora do parque elas já foram solucionadas, mas no interior do parque permanece o problema. E o próprio Estado, ele perde porque a cidade administrativa, não sei se vocês sabem disso, até hoje a cidade administrativa não tem um alvará.
2: A deputada Andréa de Jesus, do PT, cobrou do governo uma solução para o impasse.
7: Bem, cabe a nós cobrar do poder público, sabendo que nós estamos no processo de transição com o novo governador, qual é a posição, depois desses quase 20 anos, esperando uma resposta em relação às pessoas desapropriadas, às condições da cidade administrativa hoje, que vive alagada, porque ocupou uma área que deveria ser de preservação e deixou impactos nas famílias que estão lá aguardando até hoje uma resposta de um Estado ter sido omisso nos últimos 8 anos.
2: Outras informações sobre a audiência da Comissão de Participação Popular estão no portal almg.gov.br. Da Assembleia Legislativa em Belo Horizonte, Ana Paula Ciribelli.
8: 6 horas e 26 minutos.

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1: 6:37.

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3: 7 minutos para 7 horas. 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

0: 7:01. 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
1: A falta de políticas públicas específicas para a saúde mental dos veteranos da segurança pública é apontada como um risco para profissionais que passaram anos expostos à violência, à pressão e ao risco de morte. Especialistas e representantes da categoria cobraram ações preventivas, acolhimento e reinserção social depois da aposentadoria. Uma proposta em discussão na Assembleia prevê a criação de uma rede de apoio e de um cadastro estadual dos veteranos. O tema foi debatido pela Comissão de Saúde da Assembleia Legislativa. O presidente da Associação Brasileira de Psiquiatria e coordenador nacional do Setembro Amarelo, Antônio Geraldo da Silva, defende políticas baseadas em evidências científicas. Segundo ele, 15% dos trabalhadores adultos no Brasil vivem com algum transtorno mental. Em 2025, foram mais de 550 mil afastamentos do trabalho por problemas psiquiátricos. O médico também alerta para o risco de suicídio entre militares e veteranos.
2: Há gravemente um alto índice de suicídio entre militares e veteranos. Por quê? Porque eles têm a posse de arma. E se estão doentes, eles não têm noção de discernir que é inadequado o ato do suicídio. Por quê? Porque há um estreitamento mental em que a pessoa enxerga como única saída retirar a própria vida. Isso não é saída, nunca foi. A saída é tratar, é procurar o ambiente adequado de tratamento, no público ou no privado. E no caso, a Polícia Militar de Minas Gerais tem uma estrutura de tratamento que tem altíssima qualidade e que pode ajudar esses veteranos.
1: O presidente da Associação Sociocultural de Veteranos e Operações Especiais de Minas, Sargento Maurício Carlos de Souza, alerta que a perda do vínculo com a corporação na aposentadoria pode agravar o sofrimento psíquico. A entidade atua para reinserir os veteranos em atividades sociais e aproveitar a experiência desses profissionais.
3: O que eu ouvi aqui hoje, que vamos criar mecanismo para que esses homens sejam aproveitados de outras formas, isso é importante, porque é justamente o que a gente tem feito. Nós temos pessoas na associação que ele só quer ir lá dar uma palestra na escola, porque ele tem experiência, ele tem expertise. Não no tema propriamente dito, seja lá suicídio, saúde mental, mas ele tem muita coisa a oferecer. E quando ele não pode mais oferecer isso, ele começa a sofrer uma série de pensamentos intrusivos, e eu sei muito bem o que é isso.
1: Já a presidente da Comissão de Saúde Mental da OAB Minas, Luciana Chamoni, reforça que o cuidado com quem passou anos a serviço da segurança pública é responsabilidade do Estado. Ela defende ações preventivas e uma transição mais humanizada para a inatividade.
4: Quando pensamos em um servidor que está inativo, que está na aposentadoria, é evidente que precisamos de políticas públicas que tragam reparação, que façam essa transição de forma humana, inteligente, cuidadosa. Eu não preciso esperar o indivíduo adoecer ou chegar ali no limite mais grave, que é na ideação suicida ou efetivamente no suicídio, para a gente poder olhar para ele enquanto pessoa. O ideal é que isso seja uma construção legislativa, mas, sobretudo, uma construção cultural.
1: O autor do requerimento para a audiência, o deputado Charles Santos, do Republicanos, apresentou um projeto de lei em análise no Legislativo que cria a Frente Estadual de Apoio à Saúde Mental e um cadastro estadual de veteranos para orientar a criação de políticas públicas específicas para esse público. A audiência da Comissão de Saúde celebra também o Setembro Amarelo, mês de prevenção ao suicídio e de valorização da vida. A cobertura completa da reunião está disponível no portal almg.gov.br. Da Assembleia Legislativa em Belo Horizonte, Flávio Júnior.

0: Obrigado, Fim de Abelha.
1: Obrigada, Edgar.
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3: A nova composição da Assembleia reúne representantes de todas as regiões do Estado. Saiba quais são os candidatos eleitos mais votados de cada macro-região mineira nas eleições 2026. A região central concentra 3 dos 5 nomes mais votados na disputa estadual. O deputado Bruno Engler, do PL, que teve a maior votação para o Legislativo Mineiro, recebeu mais de 400 mil votos nessa região e foi reeleito para o terceiro mandato com um total de 675.940 votos. Já Pablo Almeida, também do PL, teve mais de 163 mil votos na região central, ao estrear na disputa para o Legislativo Estadual, está eleito com um total de 227.009 votos. Em seguida está a deputada Beatriz Cerqueira, do PT, com mais de 160 mil votos na região central e reeleita para o terceiro mandato com 328.402 votos, a segunda maior votação da Assembleia nesta eleição. No Alto Paranaíba, quem lidera a preferência do eleitor é a deputada Lude Falcão, do Republicano, reeleita para o segundo mandato. Nessa região, ela obteve mais de 101 mil votos dos 159.944 votos recebidos nessa eleição. É a quinta mais votada da Assembleia. Já no Centro-Oeste, o candidato eleito com maior votação é o deputado Eduardo Azevedo, do PL, que recebeu mais de 91 mil votos. O parlamentar está reeleito para o segundo mandato, com um total de 165.936 votos e obteve a quarta maior votação do Legislativo Estadual. Nos vales do Jequitinhonha e Mucuri, o destaque é o deputado Neilando Pimenta, do Republicanos. Nessa região, o parlamentar que avança para o quinto mandato recebeu mais de 78 mil votos dos 125.936 votos que conquistou na disputa. Na Zona da Mata, o deputado Grego, da Fundação do União, é o candidato eleito com a maior votação, com mais de 83 mil votos na região. Ele avança para o segundo mandato na Assembleia com um total de 96.385 votos. No Noroeste, o melhor desempenho é da deputada Marli Ribeiro, do PL, com mais de 41 mil votos na região. Ela segue para o segundo mandato na Assembleia. Já no norte de Minas, a maior votação é da estreante doutora Laís Santiago, do PDT, com mais de 77 mil votos na região. Já no Vale do Rio Doce, a liderança é do deputado Enes Cândido, do PSD, reeleito para o segundo mandato com mais de 77 mil votos na região. No sul de Minas, o deputado Antônio Carlos Arantes, do PL, teve mais de 95 mil votos dos 145.912 votos que elegeram o parlamentar para o sétimo mandato estadual. E no Triângulo, o deputado Elismar Prado, do PSD, reeleito para o quinto mandato, teve mais de 83 mil votos na região. Mais sobre a composição do Parlamento Mineiro no almg.gov.br. Da Assembleia Legislativa em Belo Horizonte, Luiz Felipe Balona.
2: 7 horas e 12 minutos.

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1: As inscrições para o Parlamento Jovem de Minas 2027 já estão abertas. As câmaras municipais interessadas em participar da 23ª edição do programa têm até o dia 20 de outubro para fazer a inscrição. O Parlamento Jovem é um programa de formação política realizado pela Escola do Legislativo da Assembleia de Minas, em parceria com as câmaras municipais e a PUC Minas. Para participar, representantes das câmaras devem formalizar o interesse e preencher o formulário disponível no portal da Assembleia. Em 2026, o tema do programa foi a inclusão da pessoa com deficiência e com neurodivergência. O PJ Minas mobilizou mais de 6 mil jovens de 185 municípios mineiros. 48 cidades participaram pela primeira vez. E foram os próprios jovens dessa edição que escolheram um assunto a ser discutido no ano que vem. O tema do PJ Minas 2027 será Direitos das Mulheres e Combate à Misoginia. Após o encerramento das inscrições, começa a preparação das cidades para as atividades do próximo ano. Entre novembro e dezembro, representantes das câmaras que estão ingressando no programa e os coordenadores municipais recebem orientações da equipe de coordenação do Parlamento Jovem. Segundo a gerente de Educação para a Cidadania da Escola do Legislativo, Leandra Oliveira, as cidades vão receber um material de apoio para preparar os estudantes.
2: A gente vai começar agora a construir vários materiais pedagógicos para trabalhar o tema, para apoiar os coordenadores, e depois eles vão iniciar com os estudantes as oficinas para discutir o tema, para fazer pesquisa de campo, para poder saber como que tem esse tema no município e pensar nas propostas de solução para o enfrentamento à misoginia.
1: Há mais de duas décadas, o Parlamento Jovem reúne estudantes do ensino médio para conhecer o processo legislativo e discutir questões da realidade dos municípios. Os jovens ouvem demandas, debatem propostas e elaboram sugestões que podem dar origem a projetos de lei, requerimentos e outras propostas de ação legislativa. Lembrando, então, as câmaras municipais que quiserem participar do PJ Minas em 2027 devem se inscrever pelo portal almg.gov.br. O prazo termina no próximo dia 20 de outubro. Da Assembleia Legislativa em Belo Horizonte, Flávio Júnior.
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4: Tire suas dúvidas sobre as votações e se prepare para ajudar na fiscalização do pleito de 2026. O que deve fazer o eleitor que não comparecer à votação em qualquer dos turnos? Quem responde é a juíza do Tribunal Regional Eleitoral, Paula Mursa.
5: Ele pode justificar no dia da eleição, caso ele esteja fora do domicílio eleitoral, se ele tiver o aplicativo do e-título, ele poderá entrar no aplicativo e esse aplicativo já tem um registro da localidade. Então ele não precisa nem justificar, nem apresentar documentos da ausência dele. Basta fazer essa justificativa no dia da eleição pelo aplicativo e-título. Ou ele pode comparecer a qualquer sessão eleitoral ou a um posto de justificativa e ali apresentar a sua justificativa de ausência.
4: Tem mais dúvidas sobre as eleições 2026? Acesse o portal do Tribunal Regional Eleitoral, tre-mg.jus.br, ou acompanhe a cobertura especial da TV Assembleia, www.almg.gov.br/tv.
6: Agora são 7 horas e 27 minutos.

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2: 20 minutos para as 8 horas.

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3: Hoje é dia de quê?
4: Esta é a Semana do Jovem Empreendedor. A data entrou para o calendário oficial do Estado no ano de 2017. A intenção do autor da lei é divulgar o empreendedorismo e tratar de temas relativos ao jovem empreendedor. Também estão entre os objetivos dele premiar destaques da área e ainda incentivar e valorizar entidades dedicadas ao tema. A Semana do Empreendedorismo começou em 2004 na Inglaterra e hoje o movimento já se expandiu por todo o mundo. Segundo o estudo realizado pelo Sebrae, no segundo semestre de 2021, havia 28 milhões e

0: 900 mil donos de negócios no Brasil, sendo que 1 milhão e 900 mil deles tinham até 24 anos de idade. A Lei 22.513, de 22 de junho de 2017, que institui a Semana do Jovem Empreendedor, é de autoria do deputado Alencar da Silveira Júnior, durante a atuação dele na 18ª legislatura, entre 2015 a 2019.
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2: 6 minutos para

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1: Os laudos médicos que comprovem deficiência permanente passam a ter validade por tempo indeterminado em Minas Gerais. A medida aprovada pela Assembleia Legislativa busca reduzir a burocracia e facilitar o acesso aos benefícios garantidos pela legislação estadual. O texto está em vigor.
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1: A Lei 26.035, de 2026, é originária de projeto do deputado professor Wendel Mesquita, do União Brasil. A norma estabelece que os laudos médicos que atestem deficiência permanente terão validade por tempo indeterminado para a obtenção de benefícios concedidos pelo Estado. O objetivo é evitar que pessoas com deficiência ou com transtorno do espectro autista tenham que renovar periodicamente documentos médicos que comprovam uma condição permanente. A medida reduz a burocracia e contribui para a continuidade do tratamento e do acesso aos direitos garantidos em lei. A legislação também esclarece que a apresentação do laudo não dispensa a avaliação biopsicossocial, nem o cumprimento dos demais requisitos exigidos para a concessão dos benefícios. O documento poderá ser emitido por profissional da rede pública ou privada de saúde. Os textos da Lei 26.035 de 2026 e de outras normas em vigor no Estado podem ser consultados no portal almg.gov.br. Da Assembleia Legislativa em Belo Horizonte, Flávio Júnior.
0: Agora, 8 horas e 10 minutos.

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3: Oito horas e 21 minutos.

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1: 8 horas e 36 minutos.

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2: Hoje é o Dia Estadual do Reinado de Nossa Senhora do Rosário. A data entrou para o calendário oficial do Estado no ano de 1987. Nossa Senhora do Rosário, ou do Santíssimo Rosário, é um título atribuído a Nossa Senhora depois que ela apareceu para São Domingos de Gusmão, um frei dominicano, e entregou a ele um terço. O acontecido foi no ano de 1214, no Mosteiro da França. Os devotos de Nossa Senhora do Rosário rezam o terço todos os dias, pedindo a intercessão da Virgem Maria junto a Deus, para proteção e superação das batalhas diárias. A Lei 9.426, de 18 de setembro de 1987, que institui o Dia Estadual do Reinado de Nossa Senhora do Rosário, é de autoria do deputado Jaime Martins, durante a atuação dele na 11ª Legislatura, entre os anos de 1987 a 1991.
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5: Faltam agora 7 minutos para as 9 horas.